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2: Segundo round do nosso combate. De um lado, Kailane Frauches com a música Eu Vou Fazer. Do outro lado, tem Aline Barros com a música Tem Que Haver Mais.

0: músicas lindíssimas, né? Pois é, eu sei, vai ficar difícil de decidir, mas tem que decidir. Escolhe aí a sua favorita, a sua torcida e manda pra gente aí no zap 988991029 o seu voto. Número 1 para a Kailane Frauches, eu vou fazer. Número 2, Aline Barros, tem que haver mais. E a camisa da Rádio Cor da Vida tá aqui, ó, só esperando você mandar seu cadastro pra você estar concorrendo, tá bom? 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
0: Disco Praise, depois do fim.

0: Jesus!
1: Ai, Jesus! 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Juliane Souza, aqui na programação da Rádio Acorda Vida. 9h32, chegou a hora do zap. Você gosta dessa hora, né? Eu também. 988-99-1029. Vamos então ver quem é que tá por aqui, tá curtindo a nossa programação nessa noite. A minha amiga Nélia, lá de Santo André, Cariacica, um beijo pra você. Também o Diomildo, de Serra Sede, Matilde, de Cristóvão Colombo, grande Big Benção no Rio Marinho, um abraço para Tuane, Tuane do Ibis, beijo princesa, emoji de coraçãozinho pra você também. O Marcos tá com a gente em Solar de Anchieta, Alberto de Lagoa de Jacaraípe, Naldir Alves, Diélio Ferraz, beijo, boa noite pra Soninha, Sônia Maria de Barcelona, também Cleuse Mar de Porto de Cariacica, um abraço para Adiel, grande Adiel, Adiel, deixa eu ver aqui de onde que é, de Porto de Cariacica, um abraço querido, boa noite. Boa noite, meu amigo Fábio Paiva. Esse menino trabalha, hein? Fábio Paiva de Conquista. Boa noite, Mirinha de Eldorado. Sempre com a gente também. Beijo, princesa. Um abraço todo especial pra você que tá aí trabalhando, tá nos grandes complexos industriais, né? Você que tá aí nos centros logísticos, nos hospitais. Um abraço todo especial pra você que tá voltando pra casa agora, você tá voltando aí da faculdade também, né? Ó, que o Papai do Céu abençoe e te conceda uma noite maravilhosa, tá? Quero também aproveitar e mandar um abraço pra você que tá na internet. Você que tem o nosso aplicativo, né? Coisa boa, hein? Você que não tem ainda, baixa aí, menino. Vai lá na Play Store e digita lá, Rádio Acorda da Vida, que você vai achar a gente e pronto, baixou e curtiu a gente. E tem um link que vai direto aqui pro nosso WhatsApp, tá? Aí você fica aqui tagarelando com a gente, jogando papo fora, que a gente gosta. Bora resenhar nesse WhatsApp, que é bom demais, hein? Beijo pra todo mundo, que bom que você tá aqui. Deixa eu só te falar uma coisinha aqui, você faz parte da família da Rádio Acorda Vida e que bom que você escolheu a gente pra estar junto com você o tempo todo.
2: Boa noite!
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0: 98899-1029 é o nosso WhatsApp pra você deixar seu voto. 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
0: Isadora Pompeu, Ovelha em Treinamento.

ti, coisa mais linda. Também Lucas Agostinho e Gabriela Rocha. Tu és poderoso, Isadora Pompeu, ovelhinha, aliás, ovelha em treinamento. Ó, agora 4 minutinhos para as 10. Daqui a pouquinho tem Luciano Lopes, o programa Eliseiro do Inferno. Um programa aí pra te ajudar, te fortalecer. Você que enfrenta aí essa luta contra as drogas, contra o vício.

também não é fácil para quem acompanha quem está passando, né? Pois é, o dependente, o codependente, e aí você pode se juntar a nós e estar aqui fortalecido, porque estamos aqui para te ajudar, tá bom? E o programa Eles Vieram do Inferno está aqui sendo direcionado, muito bem conduzido por Luciano Lopes, que faz dois momentos aqui, tem dois momentos, né? Com a oração da devolução que ele faz aqui na Rádio Acor da Vida, apresentando o seu pedido de oração, que inclusive você já pode mandar aí no 98899 10.

Maria de Jesus, de Barcelona, do final de telefone 6655. Tem 3 dias úteis pra passar na Rádio Acordo da Vida aqui no Shopping Portal da Glória e retirar a sua camisa, viu, lindona? Tira a foto com a camisa e manda pra gente, que a gente gosta, tá? E coloca lá no Instagram, é, porque nós somos assim. Orgulhosos da nossa rádio aqui, ó, da Acordo da Vida. Ó, 10 horas e 1 minutinho, tá chegando o Luciano Lopes.

também vai contar o seu testemunho. Você vai dizer, eu consegui, eu venci. Ah, eu enfrentei tudo que tinha pra enfrentar. E eu fui fortalecido por Jesus, tá? E consegui chegar lá. Então, junte-se a nós. Daqui a pouquinho, Luciano Lopes, então, e o programa Eles Vieram do Inferno. Eu volto amanhã, às 5 da tarde. Beijo pra todo mundo.

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8: Muito boa noite, meus queridos, amados e abençoados irmãos. Estou chegando nesta noite de quinta-feira. Vamos juntos a partir de agora até a meia-noite para mais uma edição do nosso programa Eles Vieram do Inferno, o programa de toda a família capixaba. Juntos até lá, estaremos aqui em oração, estaremos trazendo informações, estaremos trazendo testemunhos e, é claro, incentivando, encorajando a você a não desanimar, a não desistir. Muito pelo contrário, estamos aqui para dizer para você perseverar, continuar em oração. E é o que nós vamos fazer a partir de agora aqui na Rádio Cor da Vida. Onde quer que você esteja, me ouvindo em casa, quem sabe você está agora aí no seu local de trabalho, acompanhando o início do nosso programa, talvez esteja no seu carro, me dando essa carona abençoada, quem sabe você está me ouvindo agora na Serra, talvez você esteja me ouvindo na capital Vitória, quem sabe você está aí ligado na Rádio Cor da Vida neste momento, em Guarapari, Viana, Cariacica, aqui em Vila Velha. Eu não sei onde você está, mas eu quero, neste momento, já estar incentivando você a começar a participar comigo, a interagir comigo, mandando o seu pedido de oração. Eu imagino, faço ideia de que aqueles que estão nos acompanhando neste exato momento estão também precisando de orações. E tem pessoas para serem incluídas dentro da nossa oração da devolução. Nós temos duas orações de segunda a sexta-feira dentro deste nosso horário, onde estamos clamando a Deus para que ele possa entrar com a provisão, a providência da cura, da libertação. Quantas famílias talvez você mesmo conheça? Talvez seja na sua família. Pessoas estão aí há anos aprisionadas em vícios. Começaram com o cigarro branco. Outros depois já começaram também com álcool. E muitos, não são poucos, né? Que através do álcool, através do próprio cigarro branco, chegaram a se encontrar com a maconha, com a cocaína, com o próprio crack. Porque eu sempre digo o seguinte: para chegar até a cocaína, a maconha e o crack, a maioria, não estou generalizando, mas a maioria passa pelo cigarro branco e pelo álcool. Foi comigo assim. Eu nunca imaginei que aqueles goles de cerveja que eu tomava um dia iria me aprisionar ao ponto de me despertar para querer outras drogas. Foi quando eu tive encontro com maconha, muitos anos usuário de cocaína, e no final da minha drogadição já estava até usando crack, né? Mas Deus teve misericórdia. E eu tenho certeza que as nossas orações Deus tem ouvido. Eu tenho certeza, meu irmão e minha irmã, que vai chegar o tempo de

paralisados, nós não vamos ver os milagres que Deus tem para as nossas vidas. Até porque temos que nos mover na direção dele pela fé. Porque pela fé é impossível agradar a Deus. Sem fé, melhor dizendo, é impossível agradar a Deus. Então eu e você, hoje, o que nós estamos fazendo? Estamos enviando um sinal para o trono da graça, que estamos aqui pela fé, crendo que algo vai acontecer, que o nosso pedido não vai ficar esquecido, que o nosso pedido será atendido. Então, onde quer que você esteja aí, né? Manda o seu pedido de oração para mim. Você vai pedir oração por alguém da sua família que talvez esteja atrás das grades? O seu pedido de oração é por alguém que você conheça que está justamente envolvido no vício e também no tráfico de drogas? Eu não sei para quem, eu não sei o porquê você vai pedir oração, mas eu quero garantir a você que nós vamos nos comprometer aqui a estarmos orando, clamando, até que o Senhor venha responder a nossa súplica, a nossa petição. Então, sem demora, agora você vai dar esse passo de fé e vai incluir o seu pedido de oração aqui na Rádio Cor da Vida. Como eu sempre digo, eu não sei por quem você vai pedir oração. Não sei nem o porquê, o motivo do seu pedido de oração por essa pessoa. Mas tanto eu como você, nós temos a certeza para quem nós vamos orar, para quem nós vamos clamar. Ele é Deus de causas impossíveis. Então, estou já aqui aguardando, enquanto eu estou aqui falando, só para você ter ideia, vários pedidos estão chegando. E aí você pode, inclusive, escolher como você vai compartilhar aqui o seu pedido de oração comigo, tá bom? Uma mensagem de texto, se você assim preferir, ou você pode gravar o seu áudio, tá bom? Fique à vontade. Como você achar melhor participar, que você esteja participando com a gente. Até porque esse programa, Eles Vieram do Inferno, que vai ao ar de segunda a sexta-feira de 10 à meia-noite, a nossa determinação aqui, a nossa vontade, o nosso desejo é que você também esteja nos ajudando a fazer o programa. E como você nos ajuda? Justamente nos enviando o seu pedido de oração. Porque é quando a sua mensagem chega aqui, seja ela por áudio ou por texto, é que nós vamos passar a conhecer, mesmo que por mensagem, para quem você vai pedir oração. E o porquê você está incluindo o nome dessa pessoa aqui na oração da devolução. Então não perde tempo não. Tem milagre de Deus para nós nessa noite de quinta-feira. Participa comigo, 988-991029. Eu já estou aguardando a sua mensagem chegar aqui. 988-991029. Não esqueça que ainda hoje nós vamos trazer aquele momento também que é muito impactante, que é o testemunho de restauração. São testemunhos realmente que nos movem, nos tiram do comodismo, da desistência, do desânimo, porque a gente aprende com esses testemunhos que a gente traz aqui na Rádio Cor da Vida, dentro do nosso programa, que vale a pena perseverar na oração, vale a pena continuar clamando. Mesmo quando nós não estamos vendo nenhuma mudança de comportamento, não estamos nem recebendo um sinalzinho da parte de Deus para aumentar a nossa fé. Mas lembre-se, eu e você, nós não vivemos por sinais, nós não vivemos por vistas, nós vivemos pela fé. E a Bíblia diz, ora, a fé é o firme fundamento das coisas que se esperam e a convicção de fatos que não se veem. Você não precisa de ver, você não precisa de estar recebendo o sinal de Deus. O que vale para nós é continuar crendo. Crendo que aquele que prometeu é fiel para cumprir. E ele cumprirá a cura que ele prometeu, a libertação e a salvação para sua casa e para sua família.

família. Você crê, meu irmão? Então aproveita essa noite tão abençoada de quinta-feira e faz o seu pedido de oração comigo. 988-99-1029. Esse é o WhatsApp da Rádio Acordo da Vida. 988-99-1029. Está no ar o nosso programa Eles Vieram do Inferno. O programa de toda a família capixaba. Drogas, meu querido irmão e minha querida irmã. Simplesmente diga não.

bênção ter você aqui comigo. É a noite de quinta-feira, né, minha gente? Daqui a pouquinho, se Deus nos permitir, já faremos a nossa primeira oração da devolução. Na verdade, nós temos duas orações da devolução dentro do nosso programa, né? Então, eu tô aqui já recebendo vários pedidos para esta noite. E, claro, daqui a pouco vamos colocar a nossa fé em ação e vamos clamar ao Senhor para que Ele possa trazer a resposta, né? Trazer a resposta, porque através desse milagre, dessa resposta, nós vamos testemunhar daquilo que Ele, o Todo-Poderoso, fez em nossas vidas, em nossas famílias, em nossas casas. Então eu quero pedir a você, onde quer que esteja, que você não perca tempo. Já envie logo o seu pedido de oração, 988-991029. Esse é o número do WhatsApp da Rádio Acorda Vida. Aqui no programa também, nós sempre estamos atualizando você, trazendo informações, né? Apreensões de drogas, violência doméstica, casos de pedofilia, enfim, nós estamos aqui justamente para quê? Nós vamos continuar defendendo a família. Nós somos contra as drogas, nós somos contra a legalização do aborto, sim, somos totalmente contra. Somos, sim, firmados e favoráveis aos princípios da família, família tradicional. Agora, presta atenção nessa matéria que eu vou trazer aqui agora. Alguém que deveria estar ensinando nas escolas, olha o que que aconteceu. Tem um professor que está sendo investigado por pedir foto de aluna nua e ameaçar reprová-la. Presta atenção aqui nesta matéria, tá bom, minha gente? Presta atenção, hein? Ó, um professor de um colégio estadual na região de Campos Gerais do Paraná é investigado por assédio sexual após ameaçar uma aluna, exigindo que ela enviasse uma foto dela nua para ele. A polícia teve acesso a prints das mensagens enviadas por ele a essa estudante. No diálogo, a adolescente nega o professor. Nega. E o professor responde: eu tô mandando. Você não tem escolha. Ou você quer reprovar? Continua. Quer decepcionar toda a sua família? Disse ele. Segundo a polícia, a pasta cumpriu um mandado de busca e apreensão contra ele no último sábado, dia 8. Foram apreendidos um celular, um notebook, pendrives que serão periciados. O caso está sob responsabilidade do Núcleo de Proteção à Criança e Adolescente Vítimas de Crimes. A Secretaria de Estado da Educação do Paraná informou em nota que o docente não integra mais o quadro da rede estadual de ensino, em razão da rescisão do seu contrato decorrente de um procedimento administrativo. Em seguida, disse que a SED e o Núcleo Regional de Educação de Ponta Grossa permanecem à disposição das autoridades para colaborar com a investigação e fornecer informações eventualmente solicitadas pelos órgãos competentes. Enfim, minha gente, é um caso que aconteceu lá no Paraná, mas é importante a gente relatar aqui, né? A polícia está apurando essa denúncia de assédio sexual contra essa adolescente de 15 anos de idade. 15 anos de idade. E ele ameaçando, né? Exigindo que ela enviasse fotos para ela, para ele, nua, né? E nas ameaças, dizendo: eu não tô te pedindo, eu tô mandando. Você não tem escolha. Ou você tá querendo ficar reprovada? Você quer decepcionar toda a sua família? Além de tudo, né? Se já não bastasse toda essa situação, um manipulador, né? Um manipulador. E aqui, esse homem está sendo investigado, né? Mais um caso de abuso sexual, de assédio também contra essa adolescente. E aqui, como eu sempre falo, todas as vezes que eu leio casos de pedofilia, né? Eu sempre relato da importância. A gente não pode esquecer, né, minha gente? Essa é a grande verdade. A gente não pode nunca deixar isso cair no esquecimento. Todo esse
envolvimento desse professor, as leis que vão puni-lo com certeza, elas só são possíveis hoje. Punir pedófilos hoje só é possível graças à CPI da pedofilia, minha gente. Você lembra dessa CPI da pedofilia? Presidida por quem? Exatamente, pelo senador Magno Malta, senador aqui do estado do Espírito Santo. Já está no seu terceiro mandato como senador. Já presidiu a CPI do narcotráfico, né? E a CPI da pedofilia, para vocês terem uma pequena noção e ideia, ou talvez relembrar, ela trouxe aquele crime imundo, maligno, perverso, que estava debaixo do tapete, foi exposto diante da sociedade. Pouquíssimas pessoas tinham ouvido falar dessa palavra, pedofilia. Pouquíssimas pessoas. Mas aí veio então essa CPI, que prendeu pessoas poderosas, né, de todas as classes sociais. E a grandeza dessa CPI, presidida pelo senador Magno Malta, alcançou o mundo, para você ter ideia. Então, graças a essa CPI da pedofilia, hoje, assim como esse professor, pedófilos são punidos. E é muito importante a gente abrir aspas aqui para dizer da responsabilidade e da atenção redobrada dos pais. Né? Daquele que está criando essa criança, esse jovem, essa adolescente, né? É importante vocês estarem, nós, como pais, eu sou pai, eu sou avô, é importantíssimo nós estarmos atentos aos mínimos sinais emitidos por essas crianças de que algo está acontecendo de errado com ela. Tem alguma coisa errada acontecendo. Por que que eu falo isso? Porque, infelizmente, minha gente, muitos casos, a criança tenta falar isso para a mãe, alertando ela que o padrasto, por exemplo, está abusando. A criança quer falar que tem algum parente abusando, que tem algum vizinho abusando, mas, infelizmente, muitos pais tornam essa criança, carimbam essa criança como mentirosa, manipuladora. Às vezes até castigam essas crianças. E elas só vão relatar mesmo os fatos, muitos casos a gente já leu aqui, dentro da escola, porque algum educador prestou atenção, as notas caíram, o comportamento mudou, né? Está mais acuada. E aí essa criança sente confiança e acaba falando com essa pessoa da área da educação. Às vezes é uma coordenadora, às vezes é uma professora de confiança, não é isso? Uma diretora de confiança. E aí sim o caso acaba sendo descoberto. Então nós temos que estar atentos, né? Muito atentos. Uma criancinha que você chama para ir na casa de um parente e ela fica apavorada, desesperada, não quer ir. Não estou aqui generalizando, ok? Mas algo está acontecendo, não é isso? Algo está acontecendo. E pedofilia, minha gente, não é só o ato de abusar dessa criança, né? Sexualmente ali, carnal, não. Colocar uma criança no colo e tirar dela prazeres ali é pedofilia. Apresentar para essa criança um vídeo pornográfico é pedofilia. Mostrar os órgãos genitais para uma criança é pedofilia. Então, nós somos gratos a Deus, né, por essa CPI da pedofilia, que foi presidida pelo senador Magno Malta, né, que trouxe leis para punir esses pedófilos, né? E não tem jogo mole para pedófilo mais não, meus irmãos. Não tem jogo mole para pedófilo. Abusou de criança, vai ser punido. A lei vai entrar em ação. Ok? Gente, daqui a pouquinho eu tô de volta, tá bom? Já atendendo aí os pedidos de orações para essa noite de quinta-feira, aqui na Rádio Acor da Vida. Se você ainda não fez o seu pedido, tô te dando aqui mais um tempinho, vou tocar duas músicas agora, e enquanto essas duas músicas estiverem tocando, eu gostaria muito, ficaria imensamente
grato a Deus e feliz por receber o seu pedido de oração. Que seja ele por uma mensagem de texto ou seja o seu pedido por um áudio. Só não deixe de participar, tá bom? 988-991029. 988-991029. Pode mandar agora para mim, porque daqui a pouquinho eu já vou começar a atender esses pedidos de orações aqui na Rádio Acorda Vida. Não dá para desligar.

0: louvado seja Deus. Estamos de volta, minha gente. É noite de quinta-feira. Feliz em Cristo Jesus, porque podemos, né, nos reunir para clamarmos a Deus e apresentarmos, né, diante dele, nessa oração de concordância, a oração da devolução, cada uma de nossas causas, né? Todos nós temos necessidades e aguardamos em Deus para que, segundo a soberana vontade dele, essas nossas necessidades sejam supridas, né? Seja aí a cura, seja uma libertação, que é um milagre também, a salvação. Nós não podemos é desanimar. Eu tenho batido nessa tecla constantemente, sabe por quê? Tenho encontrado muitas pessoas, muitas, não são poucas, que estavam caminhando firmes, ouviam também o nosso programa, mas que acabaram se distraindo no meio do caminho, podemos dizer assim. O programa já não estava sendo tão suficiente e aí foram desanimando aos poucos, desistindo, começaram a dar atenção mais a programas de televisão, né? A própria internet foi tomando tempo e muitos dizem bem assim: olha, Luciano, eu confesso que eu fui desistindo, sabe? Eu fui desanimando e não tô tendo nem forças mais para orar. Quantas pessoas me relatam isso? E pode ser que eu estou falando com alguém que está vivendo isso agora. E é por isso que nós estamos aqui todas as noites, porque nós queremos declarar para você, afirmar para você, que você pode contar conosco. A sua causa, a sua luta é a nossa luta e a nossa causa. Vamos chorar? Teremos um tempo para chorar? Vamos chorar juntos, porque sabemos que chegará o momento da alegria, onde nós receberemos a resposta, o milagre e a vitória de Deus. Então você, meu querido irmão, você, minha querida irmã, vai mandando o seu pedido de oração para mim. Não desiste, não. Essa pessoa que você tem orado por ela, que você já pensou em parar de orar, né? Ela às vezes te irrita, não é isso? Ela às vezes humilha você, agride você verbalmente, né? Essa pessoa, ela pode ser transformada. Ela pode ser resgatada por Deus. Eu fui resgatado, então eu creio que não há impossíveis para Deus. Quantas e quantas vezes, meus queridos irmãos, eu era o causador de discórdias, de agressões verbais dentro da minha casa. Quanta tristeza na época em que eu estava ali aprisionado no álcool e nas drogas, levei para o coração da minha falecida mãe, para o coração do meu pai, para os meus irmãos, para os meus filhos. Mas alguém, nesse caminho todo, decidiu não desistir de mim e orar. E não desanimou, hein? Foram 9 anos de oração. Então você também, eu creio que não vai desanimar e não vai desistir. Faz o seguinte agora: pega aí o seu telefone, talvez ele já esteja até na sua mão. Manda o pedido de oração para mim agora aqui. Para quem você vai pedir oração? Por que você vai pedir oração por essa pessoa? 988991029. Pode mandar aí sua mensagem de texto, você pode gravar seu áudio, fique aí bem à vontade, conforme você quiser participar, tá bom? Olha só, eu vou trazer agora os pedidos que já estão chegando para mim nessa noite de quinta-feira e na sequência, em concordância, nós vamos orar, tá bom? Boa noite, a paz do Senhor Jesus, Pastor Luciano Lopes. Venho pedir oração por Suécia e também por Luzimar, tá bom? É um pedido de oração por libertação para a vida deles, tá? Nossa irmã Marli hoje pede oração mais uma vez pelo Hilariano, pelo Miguel, pela Maria Alice, pelo Hilário, Jean Pierre, Tainara, Enzo, Pérola, Natiele, Maísa, João Vitor, Cauã, Matheus, Hillary, Tainara, Felipe. E ela pede aqui para reforçar para os nossos ouvintes que esses pedidos são para livramentos, libertação e salvação dos filhos dela. Olha, a irmã Marli, minha gente, é a prova de uma persistência de oração, né? Quantas vezes você talvez esteja me ouvindo aí, já ouviu eu atendendo os pedidos da irmã Marli? E ela é um exemplo para nós de perseverança. Não vamos desistir como a irmã Marli. A irmã Marli, como ela mesma escreve aqui, ainda tem filhos que precisam de livramento. Livramento e também libertação. Quantas vezes ela já pediu oração aqui? Mas Deus, eu creio, vai responder. Eu creio. Em nome de Jesus, eu creio. Boa noite, Luciano. Eu queria pedir oração por toda a minha família nessa noite. Eu me chamo Genilza e eu sou morador aqui de Jardim Tropical, tá bom? Boa noite, a paz do Senhor Jesus, programa Eles Vieram do Inferno. Eu me chamo Rafaela e eu queria pedir oração para todos nós aqui do bairro João Goulart, tá bom? E para todos também de Normília. Deus esteja abençoando vocês. A paz do Senhor Jesus, eu queria pedir mais uma vez, irmã Sueli Santos, lá do Bonfim, ó, pedir que continue orando pelo Bruno. O Bruno é o filho dela, tá preso, né? E também o Juninho e o Fernando. A irmã Sueli, por exemplo, é outra que nos inspira a perseverarmos na oração. O filho tá preso há anos, né? Mas ela continua perseverando na oração. Amém, irmã. Obrigado pelo carinho. Oi, Luciano. Boa noite. Eu sou Wesley, mais uma vez aqui do bairro da Penha, tá? Quero pedir oração pela minha esposa Crismara e pelos nossos filhos, tá, Luciano? Lázaro, Talita, Emanuele, Raíssa e a minha mãe, né? Minha mãe continua ainda aprisionada no vício de jogos de azar, mas eu creio que ela vai ser liberta. Amém, meu irmão. Nós estamos orando por ela, tá? Andressa, lá do bairro 23 de maio, também tá pedindo oração. Andressa da Silva, pedindo oração por toda a família dela. Obrigado, irmã Andressa. Obrigado pelo carinho. Olá, Luciano. Eu queria pedir oração nessa noite pelo Davidson, também para Iago e para o João Vitor, tá bom? O pedido de oração é para que eles sejam libertos, meus irmãos, dos vícios das drogas. Ok, vamos orar por eles. A paz do Senhor Jesus, eu queria mais uma vez pedir oração pela minha vida espiritual, pela minha mãe, Dona Maria. Quero que inclua mais uma vez o Isaac, tá bom? Ore também pela Vitória, Isabelle, Nicole, para Rebeca, Evanete e também per Evani. Amém. Boa noite, Luciano. Eu quero pedir oração por toda a minha família, por toda a minha parentela, na verdade. Muitos aqui estão presos nos vícios, tá bom? Eu moro aqui na Serra. Aproveito para pedir oração para Iorina. Que Deus esteja abençoando vocês. Adriana Santos, do bairro Cristóvão Colombo, também está pedindo oração aqui nessa noite, não somente por ela, mas por todos do bairro e por toda a família dela. Glória a Deus. Vamos continuar em oração, minha gente, pela vida da irmã Yolanda, lá do bairro Aparecida, né? Ela que todas as noites está nos ouvindo, é uma intercessora, está sempre clamando com a gente, inclusive pelo neto dela, que é o Davi, né? Irmã Yolanda, obrigado pelo carinho, pela audiência. Orar também pela irmã Erolina, ali de José de Anchieta. Agradecer, aqui eu quero parar um pouquinho e fazer um agradecimento ao nosso querido Big Benson, que é um intercessor do programa Eles Vieram do Inferno. A irmã Cleuzimar, né, que é outra que é intercessora do programa Eles Vieram do Inferno. Inclusive você também, se você quiser, você pode se tornar um intercessor, uma intercessora do programa Eles Vieram do Inferno, porque a luta aqui é constante, né, meus irmãos? É uma batalha, é uma guerra constante. E nós aqui também, nós precisamos de orações. Então, se você tiver esse desejo no seu coração e quer se alistar, né, como um intercessor, uma intercessora do programa Eles Vieram do Inferno, pode mandar pra gente aí, tá? O seu nome, dizendo: olha, eu quero fazer parte da intercessão do programa Eles Vieram do Inferno com vocês aí. Pode ficar à vontade, tá bom? 988-991029. Minha gente, deixa eu trazer nessa noite de quinta-feira os pedidos que estão chegando por áudio. E logo depois eu queria orar com você. fazer a primeira oração da devolução desta noite aqui na Rádio Acorda Vida. Vamos ouvir esses pedidos aqui comigo atentamente. Presta atenção em cada pedido aqui comigo.
1: Boa noite, a paz do senhor Luciano, é o Big Benção. Mais uma vez eu quero pedir oração para minha tia Angélica e família. Quero pedir oração para Walter, para Roberta. Também quero pedir oração para Sérgio Bessa, minha cunhada Luzinete, povo de Feira de Santana, os irmãos Débora e Helena de Portugal. Muito obrigado, um forte abraço. Daqui a pouco eu vou orar com você, tá ok?
2: Boa noite, pastor Luciano. Aqui quem fala é Maria Creuza, de Itabuna, Bahia. Tô mandando esse áudio em pedido de oração pela minha família, meus filhos, netos. E principalmente por uma neta também que eu tenho, que está enferma. O nome dela é Nicole Santos. Está muito enferma ela. Peço que ore por ela, que Deus possa estar curando ela, libertando desse mal, dessa enfermidade, em nome de Jesus. E peço também que ore pelo meu filho Anderson Santos, para que Deus liberte ele do vício de cigarro, drogas e jogo de azar. Que Deus possa fazer a obra na vida dele e restaurar ele em nome de Jesus.
0: Obrigado pela sua mensagem.
3: Boa noite, primeiramente, para todos da rádio, inclusive aqueles que estão nos bastidores fazendo cada detalhe acontecer. Boa noite para todos que estão nos escutando, né? Hoje o pedido de oração especial é para mim. Eu me encontro afastada por INSS. Hoje, por exemplo, o médico me afastou por mais 90 dias devido a quadros de depressão, crise de pânico, ansiedade. E é uma dor que me consome dia após dia. E eu tenho muito medo que isso um dia afete o meu casamento, afete os meus filhos, principalmente. Eu sempre oro para que Deus que me cure e que não deixe isso afetar os meus filhos. Eu sofro por um abandono materno, paterno, fui abandonada pelos meus pais, fui adotada posteriormente, mas ainda assim sofri por um lado materno, uma mãe que sempre deixou claro que ela se arrependia de ter me adotado. E com isso a gente cria dependências, né, errada. Uma dependência no que o mundo te oferece. Graças a Deus, nunca fiz uso de drogas, né? Já fiz uso de bebida alcoólica, mas hoje, graças a Deus, estou livre. Mas eu sinto a necessidade, eu sinto que eu ainda sou muito fraca. E eu queria pedir uma oração para me ajudar nesse processo de cura, de depressão, de ansiedade, de crise de pânico, para que um dia eu possa voltar a trabalhar, possa ser uma mãe melhor, uma filha melhor, uma esposa melhor e principalmente uma serva de Deus melhor.
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0: Senhor, meu Pai, quantas vidas, quantos lares, quantas famílias, meu Pai, que estão unidas comigo agora e decidiram pela fé clamar ao Senhor. Imagino que tem muitos que estavam desanimados, desistidos, mas através do nosso programa também ouviram uma palavra de fé, de comando, e decidiram nessa noite, em nome de Jesus, se unir conosco nessa imensa corrente de fé e oração que estamos formando neste momento. Estamos aqui para poder apresentar diante do Senhor cada uma de nossas causas e também necessidades. Meu Deus, o Senhor é o único que tem o poder para curar, para remover essa enfermidade que está destruindo a vida desse meu irmão e dessa minha irmã. Talvez estejam eles lá no leito de hospital, realmente e literalmente entre a vida e entre a morte. Mas hoje decidimos clamar ao Deus da vida, o Senhor que governa e reina todas as coisas, o Senhor que está acima de toda a enfermidade. Em nome de Jesus nós te pedimos, libera a cura agora, meu Pai. Libera, restaura completamente a saúde desse homem e dessa mulher, em nome de Jesus. Oramos também ao Senhor nessa noite, meu Pai, por aqueles que estão aprisionados em vícios, que estão sofrendo dentro de casa, na própria família, com viciados, e parece que esse vício não tem fim, meu Pai. Já veio do avô para o pai e agora já está para o pai junto com o filho. Deus, em nome de Jesus, quebra essa corrente. Esse círculo vicioso seja agora arrancado dessa casa e dessa família, em nome de Jesus, e coloque-os em liberdade para a glória do teu santo e poderoso nome. Oro mais uma vez por aqueles que estão envolvidos no tráfico de drogas, que estão presos, que eles possam ter um encontro, meu Deus, face a face com o Senhor, e terem suas vidas também totalmente transformadas. Quero, meu Pai, aproveitar nessa noite e orar aqui, como a gente sempre faz, pela vida do senador Magno Malta e toda a sua família. Meu Deus, continue guardando o teu filho e todos os seus embaixo de tuas asas, meu Pai, livrando-os de todo e qualquer tipo de mal que o homem possa causar, e também males espirituais que podem, porventura, estar sendo tramados contra a vida do teu filho e de tua família. Nós declaramos a bênção do Senhor, a proteção do Senhor sobre a vida dele. Assim nós oramos e te agradecemos, meu Pai. E oramos firmados na fé, no nome poderoso de Jesus. E você que crê, diga comigo amém e glória a Deus. 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

Noite de quinta-feira, minha gente, programa Eles Vieram do Inferno, o programa da família Capixaba. Bom demais ter você aqui comigo. Obrigado, tá? De coração. Você que me ouve no seu trabalho nessa noite, tá aí acompanhando a gente. Você que me ouve em casa, né? Tá sacrificando um pouquinho o sono para acompanhar comigo o testemunho, para acompanhar comigo a segunda oração da devolução. É isso aí. Temos que estar firmados, né? E dispostos muitas vezes a renunciar muitas coisas para nós vivermos e testemunharmos de milagres que Deus tem para a nossa vida. O testemunho que você vai ouvir daqui a pouquinho, depois dos comerciais, é uma prova para todos nós de que vale a pena perseverar na oração. Vale a pena. Eu sei, nós somos humanos, né? Nossa carne muitas vezes quer nos levar para o desânimo, para a desistência, mas nós não somos daqueles que retrocedem. Nós vamos continuar olhando para o alto, porque é de lá, é do alto, que virá a cura, que virá a libertação, que virá a salvação. A prova de tudo isso que eu estou te falando é esse testemunho que você vai ouvir daqui a pouquinho. Minha gente, foram anos de oração por essa pessoa. Foram anos. E parecia que não teria fim. Parecia que as orações não estavam chegando ao trono da graça. Esse testemunho que você vai ouvir hoje

você acompanhando comigo esse testemunho de restauração que eu vou trazer logo depois dos comerciais, tá bom? E fica aqui o meu pedido também a você que está acompanhando a gente agora, que você inclua nomes de pessoas que estão vivendo no vício. Já elas sinceramente tentaram parar, mas não conseguiram. Recaída no cigarro branco, no álcool, na maconha, na cocaína, no crack, no fristo, no cigarro eletrônico, na jogatina. Mas nós vamos continuar orando por elas. Não vamos desistir. Então, se você quer incluir para a nossa segunda oração da devolução, que vou fazer daqui a pouco, alguém, algum nome de alguma pessoa que está presa em algum tipo de vício, você pode mandar para mim agora. Manda aí mensagem de texto, tá bom? Pra gente poder daqui a pouquinho divulgar o seu pedido de oração aqui na Rádio Acordo da Vida. E já te peço também nesse momento, se não for demais, aumentar um pouquinho só o volume do seu rádio para você acompanhar comigo, logo depois dos comerciais, mais um testemunho de restauração aqui na Rádio Acordo da Vida. Não dá para desligar. Que testemunho impactante é esse que nós vamos ouvir já já aqui na Rádio Acordo da Vida, tá bom? Isso mesmo, aumenta um pouquinho o volume do seu rádio, você vai ficar realmente impactado, impactada com esse testemunho desta noite de quinta-feira, tá bom? Segura aí, daqui a pouquinho eu tô voltando.

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5: Alô, Cor da Vida. Aqui quem vos fala, missionário Roberto, do Ministério Pentecostal Alfa e Ômega. Então, eu sou mais um sobrevivente aí que é recebido a misericórdia de Deus. Eu usei muita droga na vida, né? Eu era uma pessoa muito querida pela família, era uma pessoa muito social. E a droga, ela me tirou isso aí, ela me tirou

né, o bom testemunho que a família tinha de mim. Eu usava tanta droga que no serviço, quando eu ia trabalhar, quando eu recebia na sexta-feira, muitas vezes eu só chegava em casa no sábado ou no domingo. Usava 2, 3 dias droga direto na rua. Eu enchia minha casa de usuários. Nós usava, virava 2 noites usando droga em casa, bebendo. E minha vida foi essa daí. E com isso tudo, né, tirei a paz da minha esposa. Né, eu tava perdendo a minha família, perdendo a minha casa. E teve um certo dia eu fui pra Serra, pra casa da minha família. Né, bebemos lá a noite toda, usando droga a noite toda, numa sexta-feira. E em um sábado, já na parte da tarde, minha esposa queria vir embora pra casa. E eu briguei, né, discuti feio com ela. E que eu não queria vir embora, eu queria ficar lá usando droga, eu queria ficar lá bebendo. E com muita discussão eu vim embora para casa. E no meio do caminho eu me deparei com uns meninos do tráfico, né? E eu estava muito nervoso, muito alterado, drogado. Eu comecei a discutir com o rapaz só porque ele olhou para mim, e eu comecei a abrir ali uma discussão, eu alteradíssimo, né? E comecei a desafiar eles tudo ali, né? A ponto de eles ficarem meio retraídos, porque a discussão ficou tão acalorada ali, que eles teve o sentimento de me matar. Eles pensaram em me matar ali num ato ali, mas eles ficaram com receio, ficaram cismados de fazer algo comigo, porque eles não me conheciam. E o fato de eu sozinho estar ali, saber que ali era um tráfico e estar desafiando eles ficaram cismados e procuraram primeiro saber quem eu era, para depois eles assim me assassinar. Então, isso era em um sábado, né? E eles foram investigar quem era eu, investigaram, e no final de tudo eles ficaram sabendo que eu era uma pessoa ali também, já meio que envolvida ali também no tráfico, eu conhecido dos chefes, dos patrões, né? E aí eles não puderam fazer nada comigo. Minha casa vivia cheia de minha casa era praticamente um depósito de droga. Guardava altos volumes de droga, sacolas de dinheiro do tráfico, já cheguei a guardar, armas pesadas, ficava escondida em casa, né, dos patrão do tráfico, gerência, tudo, esses negócios ficavam tudo comigo na minha casa. E é isso, eu iludido ali, como eu tinha uma famosa, que eles falam, moral ali com as cabeças do tráfico ali, né? Eu comecei a ficar mais peitudo, comecei a ficar mais invocado, né? E mais afundado ali no uso da droga, iludido com essa vida. Mas eu percebi que eu tava perdendo a minha família, a minha casa. Depois dessa discussão, na sexta, no sábado ali, no tráfico de droga ali, No domingo eu fui na igreja, eu fui fazer uma média com minha esposa, porque ela me convidou para ir na igreja, e eu fui na igreja fazer essa média aí. Chegou lá, o pastor pregando, ele revelou que Deus tinha me dado um grande livramento no dia de sábado. Eu não tinha falado isso para ninguém. E quando ele falava ali da grande obra que Deus tinha na minha vida, eu fui, né, ali no momento tocado pelo Espírito, e eu entreguei a minha vida a Jesus, né? Entreguei minha vida a Jesus, e louvado seja Deus por isso, que foi a melhor escolha que eu fiz na minha vida. Minha família voltou a alegria, verdadeira alegria para minha casa, né? E assim eu me tornei um pregador da palavra, do Evangelho. Já prego aí há mais de 10 anos, né? Nós fazemos evangelismo, e Deus ele me levantou com um objetivo central. Eu tenho uma paixão muito grande em evangelizar na madrugada. Eu procuro esses pontos de tráfico de droga, Mandelas,
forró, esses locais que de difícil acesso ao evangelho. E aí é os pontos que a gente gostamos de ir evangelizar, né? Ganhamos muitas almas para Jesus, ganhamos traficante para Jesus, homens, famílias foram restauradas através da obra que Jesus fez na nossa vida, né? E é isso, né? Eu quero aqui estender o meu agradecimento ao Luciano, né? Com esse programa aí que tem aí agregado muito para o reino de Deus. O programa Eles Vieram do Inferno. E é isso aí, né? Estender meus agradecimentos também à Cor da Vida. Deus abençoe a todos aí. E é isso. O que eu deixo para todos os ouvintes, né? Para todo esse a todos que estão aí, a toda a audiência que estão ouvindo esse testemunho aí, né, que tem alguém na família que esteja nessas condições aí, se entregue a Jesus, porque era usar droga e quando o efeito da droga saía, voltava as preocupações, as tristezas voltavam, o vazio no peito voltava. É tudo passageiro, era uma alegria passageira, alegria momentânea. Mesma hora que eu estava feliz com um amigo e nós já estávamos brigando, já era um inimigo um do outro. Então, isso é tudo ilusão. E a verdadeira alegria eu conheci quando eu aceitei Jesus, a verdadeira paz de espírito. Hoje eu sou feliz, hoje eu sou alegre, hoje eu sou realizado, porque, como a Bíblia diz, se o Filho do Homem vos libertar, verdadeiramente sereis liberto. E hoje eu me encontro liberto para a glória do nome de Jesus. Um abraço a todos aí.

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1: Boa noite, ouvintes da Rádio Cor da Vida. Boa noite, Luciano Lopes. Magno Malta passando aqui com um coração muito entristecido. Estou muito triste com o passamento do cantor, do músico querido, pastor Marquinho Menezes. Muito meu amigo, homem de Deus. E passou para Jesus. Vem lutando com um câncer desde 2023. E Jesus o chamou. Para nós que conhecemos o Marquinho, esposo da Lilian, cantam juntos. Marquinho fazia back para todo mundo. Aliás, Luciano, aquele CD que eu gravei meu Deus, que tem a música Filho Pródigo. Pai, pai, eu sei que errei, mas me perdoa, meu Senhor. Tem essa música e tem outras músicas, né? Gravei aquela música também, eu não estou esquecendo, é o título do CD. É bonita, é bonita. Tem essa música, tem tantas outras músicas e... esqueci o título do CD, gente. Mas assim, eu estou muito sentido. Então todos os arranjos de back ali foi feito pelo Marquinhos Menezes e pelo time dele na época, né? A Lília, a Estela, né? A irmã da Estela. E assim, sei lá, se tiver alguma coisa do Marquinhos Menezes aí, põe pra tocar. Eu sei que muita gente tava orando por ele pelo Brasil afora. Ele não escondeu, eles postavam todo dia, ele e a Lília no hospital. Ele perdeu peso, o Marquinhos era forte, cantava muito bem. Uma vida que inspirou muito. Sujeito de Deus. Tá com o Senhor, tá melhor do que nós. Mas a gente sente a dor da separação. Que Deus abençoe a Lília, os filhos. Não é fácil a dor da separação. Eu passo aqui para pedir oração por eles, pela família do Marquinhos. E quem conheceu está sentindo uma dor tremenda, né? Eles tinham um contrato com o MK, então é possível que muita música dele tocou e muita gente conhece e tem acompanhado pelas redes sociais. Passando aqui para abraçar, eu sei que diante disso não vou falar dos problemas do Brasil, não vou falar da necessidade que esse país e da miséria, desgraça que esse país está vivendo em função de reverenciar esse momento do passamento desse homem de Deus, Marquinhos Menezes. Saudades eternas.
2: Nós precisamos do toque da tua unção, Senhor. Aleluia.

0: Que testemunho abençoado, né, minha gente? Programa Eles Vieram do Inferno. É assim: pedidos de orações, informações, oração da devolução, testemunhos de restauração e milagres, né? Milagres porque nós estamos clamando a um Deus vivo e todo-poderoso, o Deus que é escrito na Bíblia como Deus das causas impossíveis. Olha que maravilha. Então você que está vivendo uma causa que aos olhos dos homens é impossível, você pode se unir conosco, que nós vamos clamar a esse Deus maravilhoso e ele virá ao nosso favor. Inclusive, já está chegando até a hora de orar, né? Já está chegando, estou olhando a hora aqui, está chegando a hora de orar nessa quinta-feira. Mas antes, deixa eu atender os pedidos de orações aqui para essa segunda oração da devolução. Boa noite, meu irmão Luciano Lopes. Eu queria pedir oração por todos nós aqui de Cariacica. Queria pedir pelo Alex, quero pedir também pelo Felipe, por Evelyn, Bernardo, Rayana, Johnny, Mirella, Raí, para Deusimara e para todos que estão acompanhando a Rádio Acorda Vida nessa noite. A paz do Senhor Jesus, Luciano, mais uma vez eu estou aqui, tá? Pedindo para que me ajude em oração pela vida do meu filho Diego. Só o Senhor para ter misericórdia, meu irmão. Tá? Preciso que ele seja liberto do vício. Amém, vamos orar. Boa noite, quero pedir oração pela minha vida espiritual, minha família. Eu me chamo Jussiara, que Deus esteja abençoando sempre vocês e esse programa, tá? Boa noite, eu queria pedir oração pela minha família, Genilza. Eu sou morador aqui de Jardim Tropical na Serra. Olha, eu gosto muito de ouvir esse programa. Luciano, vocês não têm noção de quanto eu amo ouvir esse programa e ajudar vocês na oração. Inclusive, eu queria pedir oração pelo meu esposo, tá bom? Ronaldo, tá joia? Aproveito para pedir pela Cida, Cleonice, Conceição, para uma enfermeira chamada Rose e também para a pastora Luziane e seu esposo, tá bom? Que Deus esteja abençoando vocês. Eu moro aqui em Vila Nova de Colares. Olá, Luciano. Mais uma vez eu queria pedir oração. Euvaldo, que Deus possa estar nos abençoando nessa noite. A paz do Senhor Jesus, eu queria pedir oração pela minha vida. Me chamo Roberto Oliveira. Estou aqui mais uma vez reforçando o meu pedido de oração. Me ajude aí, tá? Nossa amiga Jéssica. Jéssica trabalha sempre com a gente, ouvindo a Rádio Acorda Vida, né? Ela é motorista de aplicativo, né, Jéssica? A todos os motoristas de aplicativos, você que é motorista de aplicativo aí, se você puder, faça como a Jéssica agora, manda uma mensagem para mim, dizendo que você é motorista de aplicativo e que você tá me ouvindo aí nessa noite. Manda para mim agora, posso esperar? Para aí um instantinho, só coloca seu nome. Se você quiser, já aproveita também e digita no seu pedido de oração o nome da sua esposa, da mãe, do pai, dos filhos, para que a gente possa estar orando por vocês. Então vamos lá, motoristas de aplicativos, taxistas, hein? Motoristas de ônibus também. Manda agora aí o seu nome, diz que você é motorista de aplicativo, que é taxista, que é motorista de ônibus, né? E que você tá me ouvindo e que você quer que a gente ore pela sua vida e pela sua família. Manda para mim agora aí, que nós já vamos fazer já a nossa segunda oração da devolução dessa quinta-feira. Inclusive, deixa eu atender os áudios aqui. Eu vou falando, minha gente, e a hora vai passando, né? Então deixa eu atender os áudios. E depois, em concordância, vamos fazer a segunda oração da devolução, tá bom?
1: Boa noite, Luciano Lopes. Aqui é Marinete Rodrigues de Goiabeiras. Gostaria de pedir oração pelos meus sobrinhos, né? Que eles bebem, né? Cerveja, essas drogas lícitas, né? E fumam, né? E tem até um sobrinho meu que estava preso. E orar pelas minhas irmãs também, que bebem também. E pelo Ienai, meu amigo, que está preso por causa de droga também. Deus abençoe a todos. Boa noite, Luciano.
2: A paz do Senhor, Luciano. Moro na Serra. Eu peço oração por toda a minha família. Em nome de Jesus. Por toda a minha parentela. Em nome de Jesus.
0: Sim, vamos continuar sempre em oração aqui na Rádio Acorda Vida.
3: Boa noite, Acorda Vida. Eu queria pedir oração para meu sobrinho que está preso, Evandro da Conceição, do Ceabra. Que o Senhor venha abrir a mente dele, o coração dele, que ele venha sair dessa, em nome de Jesus.
4: Boa noite, Acorda Vida. Eu me chamo Dayana, sou do bairro Grande Vitória. Estou aqui com meu filho Luiz Fernando.
5: Oi! Luiz Fernando Moreira da Souza.
4: Boa noite. A gente gostaria de escutar um louvor e pedir oração pela nossa família.
5: Pela minha mãe, pela minha avó e pelos meus tios e as minhas primas. E minha irmã, né?
4: E agradecemos muito.
2: Luciano, eu peço oração pela minha vida. Em nome de Jesus, eu sou afastado dos caminhos do Senhor. Mas o meu coração chora de dor. Moro na serra.
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0: Paizinho querido, Pai amado e Todo-Poderoso, estamos aqui nessa noite para poder clamar ao Senhor, meu Pai, mais uma vez. Buscar a tua face, porque o que nós estamos vivendo é somente o Senhor para agir, intervir, providenciar e mudar a história completamente para a glória do teu filho amado Jesus Cristo. Que essa sua provisão entre na área da saúde, na área da libertação, libertando aqueles que não somente estão aprisionados nos vícios, mas tantos e tantos também estão envolvidos no mundo do crime, talvez presos, estão agora num presídio da Grande Vitória. Que o Senhor, meu Pai amado e Todo-Poderoso, possa entrar com a provisão, trazer a cura, trazer a libertação e trazer a salvação. Eu quero orar também nessa noite e apresentar aqueles que estão trabalhando. Que o Senhor possa protegê-los, livrá-los de todo e qualquer tipo de mal que o homem possa cometer. E, Pai, dar a eles um final de expediente, de volta para casa, em segurança, para a glória do teu santo nome. Eu oro sim e te agradeço no nome precioso de Jesus e declaro amém, amém e graças a Deus.

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1: Alguém já disse que a gratidão é a memória do coração. Mas essa semana eu tive pensando que a ingratidão também é. A gratidão mora no coração um espaço confortável. Mas a ingratidão, ela mora lá também. Num pedacinho bem pequenininho, mas ela fica lá. Porque não tem como sair. Você já sofreu alguma ingratidão na sua vida? Já? E você se lembra como foi que o ingrato se aproximou de você? Claro que se lembra. E você se lembra o que ele queria? Você se lembra o que você fez? Claro que você se lembra. Você acredita que o ingrato também se lembra do que você fez por ele? Você se lembra? Você já brigou por algum ingrato? Você já trabalhou por alguém com seu coração aberto? Você já deu todas as suas lutas, assim, e você colocou do seu lado, entregou o seu prato, a sua comida, botou dentro da sua casa, deu a sua cama, você deu um lápis, você deu uma caneta, você deu um copo d'água, você já fez isso e depois viu que essa ingratidão não veio. E muito pelo contrário, a pessoa que tomou o seu copo d'água e se serviu de você, nos momentos mais difíceis da vida, ela hoje vive uma outra realidade. Ela é aliada das pessoas com que você comprou as inimizades para poder protegê-la, para poder ajudá-la. Não sei se você comprou inimizades. Eu estou falando genericamente, porque normalmente é assim. Quando você ajuda muito uma pessoa, você acaba sacrificando outras pessoas. Não é assim? Você se lembra de tudo, não lembra? Claro, não dá para esquecer. Há um adágio popular que diz que pão comida é esquecido, mas é fingimento. Porque o ingrato também, ele se lembra de tudo que você fez. Não sofra por isso, mas ele sofre. Porque por mais desfaçatez que ele tenha, por mais fingido que seja, quando ele te olha, quando ele ouve o seu nome, quando ele ouve um comentário sobre você e agora quando vê uma foto sua, ele se lembra de tudo de bom que você fez. Então não sofra por isso, porque o de bom que você fez precisa te alegrar, te dar conforto. Mas eu tenho certeza que a ele machuca, que ao ingrato machuca. Ora, se a gratidão é a memória do coração, a ingratidão é a lembrança do coração. Naquele cantinho vai ter sempre a lembrança. Não tem como esquecer. Daí, não sofra você, porque o ingrato já sofre. Ele finge, disfarça, mas sofre, porque ele sabe o bem que você representou na vida dele. E se tem marca ruim na vida, carimbo ruim na vida, é ingratidão. Qualquer outra coisa pode se transformar numa boa coisa, mas o ingrato pode ter mil talentos, mil dons, mas será sempre o ingrato. Não seja ingrato. A gratidão é o estímulo para a vida. A gratidão é sempre o estímulo para fazer alguém mais lá adiante feliz. Gratidão é o que a Bíblia diz. Não devemos desprezar os dias dos pequenos começos. Não despreze os dias dos pequenos começos. Não percamos a esperança.
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4: Estamos chegando para mais uma edição da Madrugada Tudo de Bom aqui na 102.9, a Cor da Vida. A FM quer tudo de bom. E é bom saber que você tá ligadinho com a gente. Aumenta o volume. Chegando o primeiro louvor dessa madrugada.

Aleluia! Glória a Deus!

para você que Deus nunca se atrasa. Mesmo quando não entendemos o tempo das coisas, Deus continua trabalhando em silêncio. Então, meu irmão, não desanima. Se a sua bênção, se a sua vitória ainda não chegou, é porque Deus sabe o momento certo de te entregar. Continue buscando, continue confiante, que a sua vitória está bem perto. Não desista. 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
3: E um servo de Deus precisa aprender uma coisa: ele só vence porque Deus é com ele. Não interessa o tamanho do inimigo. Eu não sei se você reparou, mas existem algumas condições para que isso aconteça. Se você se mantiver no caminho, se você guardar as palavras, se você viver nos princípios, isso vai acontecer com você. Mas a história que Josué vai enfrentar é um pouco diferente. O povo todo está de olho nele. Sabe o que o povo diz para ele? Nós vamos ficar de olho em você e vamos observar. Se Deus for com você como foi com Moisés, quem não te obedecer nós vamos matar, fique tranquilo, você não precisa nem agir, deixa conosco, nós vamos resolver. Mas nós estamos de olho em você, queremos ver o que Deus vai fazer, se realmente ele é contigo, se você tem condições de desempenhar essa função. Havia muita responsabilidade nessa história e ele vai para as batalhas dele. A primeira é viver de uma forma bem pequena o que Moisés viveu com muita grandeza. Preste atenção. Moisés toca o cajado e abre o mar. O Josué manda o sacerdote pisar na água do rio. Sim ou não? Mas quando o rio abre, ele é o início da trajetória de Josué. Quando o mar se abre, ele já é, certo, da metade para frente a história de Moisés. Preste atenção. Deus está dando, né, uma experiência aparentemente pequena? Não. Deus está simplesmente dizendo para mim, para você e para Josué que a melhor maneira de começar e mais coerente, certo, é começar pequeno, de baixo, vá devagar. Vamos abrir um rio primeiro, a pé enxuto. Vamos atravessar este rio? Então tá tudo certinho. Vamos devagarzinho. A primeira cidade qual é? É Jericó. É verdade. Poxa, mas Moisés entrou no Egito, o império. Josué vai para Jericó vencer uma batalha ou enfrentar uma batalha. É isso que vai acontecer com ele. A probabilidade dele vencer é muito pequena. Ele não tem material bélico para invadir aquela cidade. Aliás, ele nem precisa invadi-la. Se você conhece um pouquinho, não tem necessidade nenhuma, certo? Para chegar na terra prometida, ele não precisava vencer Jericó, algo minúsculo. Se hoje Jericó já é uma cidade pequena, aparentemente insignificante, certo? Sob a gestão dos muçulmanos, eu imagino naquela época o quanto menor ela era. Dava para passar ao largo, dava para passar distante, assim como Jesus resolve passar por Samaria e não tinha nenhuma necessidade de fazer isso, também não tinha necessidade de Josué enfrentar Jericó. O que Deus está mostrando é: meu filho, eu estou desenvolvendo com você um relacionamento. E este relacionamento, ele vai crescer, ele vai se estabelecer, ele vai se fundamentar, mas vamos devagar. Cuidado para você não olhar para Moisés e achar que porque você andava com Moisés, foi só Moisés sair de cena que você já tem condições de fazer o que ele fazia. Nós não vamos tratar assim. A história de Moisés também foi muito morosa, foi muito vagarosa, certo? Às vezes nós olhamos para ele chegando nas pragas, mas ele foi criado de uma forma. Olha o tempo que ele fugiu para fazer um reconhecimento do deserto, cujo qual ele iria levar o povo. Deus está agindo de uma forma muito intencional, de uma forma muito sóbria. Hoje eu vejo pessoas não conquistarem suas vitórias, viverem ciclos de derrotas. Servos de Deus, cheios de promessas, como Josué, mas às vezes sofrendo os desgastes e os desafios, e muitas vezes por erros próprios. Josué chega diante de Jericó e Deus vai mostrar ao povo. É só isso. Por que que você não tem armas? Porque eu não quero que tenha armas. Por que que eu vou botar o exército na frente? Como foi o caso de Josafá, cantando. Porque eu quero mostrar para o meu povo que a vitória do meu povo vem das minhas mãos. Eu quero mostrar ao meu povo que é a obrigação dele fazer tudo que pode, mas meu povo tem que saber que faça sempre o que pode, mas quando suas forças e estratégias não funcionarem mais, eu vou estar onde sempre estive, no trono da glória, no controle de todas as coisas. É isso que Deus está falando. Para quem invadir Jericó? Vá lá e veja. Não faz sentido derrubar aquelas muralhas a não ser para dizer a Josué, ao povo e a todas as nações vizinhas: este povo tem Deus. Se você pensa que Deus quer te dar vitória porque está focado apenas em você, você está equivocado. A vitória que Deus quer te dar tem o foco de que com ela outras pessoas observem e descubram que você só vence porque a misericórdia do Senhor trabalha a seu favor. Muito bem, é maravilhoso. Capítulo 6, Jericó é tomado. Nossa, o povo está em êxtase. Venceram uma batalha, foi incrível como aquelas muralhas ruíram. Nossa, foi sensacional. Ainda alguns personagens de Jericó se mantiveram vivos. Olha que legal. Por que é que você pensa que Deus deixou Raabe, a meretriz, e teve misericórdia dela? Porque ela trazia com seus irmãos e família a notícia de como era Jericó, de como ela era forte, como ela era, né, próspera para aquele momento. Então aquele povo trazia para o meio daquele povo nômade que tinha saído de uma escravidão, que eles venceram. Olhar para Raabe e para sua família é receber a notícia de que Deus era um Deus que fazia, tá certo? Mas Jericó não é o destino, ele é apenas uma fase do trajeto. No capítulo 7, coloca para mim o verso 13, por favor. Eu acho que vale a pena. 7:13. Levanta-te, santifica o povo. E diz: santificai-vos agora para amanhã, porque assim diz o Senhor Deus de Israel: maldição, anátema, há no meio de vós, Israel, diante dos vossos inimigos, não podereis sustentar-vos, até que tireis a maldição ou anátema do meio de vós. Presta atenção que tem um texto aqui que ele entra em choque com aquilo que Deus falou no capítulo 1. Diante de você ninguém vai se manter de pé, Josué. Ninguém vai se manter de pé diante de você. E agora esse texto está dizendo: diante dos vossos inimigos você não vai poder ficar de pé. Olha uma contradição no que está sendo disso. Observe bem. Lá atrás eu disse: Josué, eu vou ser contigo, eu vou agir a seu favor e ninguém vai suster-se diante de você. Beleza, aqui está dizendo: aí, Josué, você não fica de pé diante de... O que que mudou? Pare e pense. Diante de Josué agora tem uma nova batalha. Jericó é passado, pelo menos no que diz respeito à oposição. Jericó foi vencido. Ok? Talvez não na totalidade, porque Jericó ainda continua viva dentro do povo. Essa é a grande verdade. O povo agora tem o quê? Josué é um estrategista, ele é um militar, ele aprendeu com Moisés, assim como ele foi espia, agora ele também utiliza do mesmo sistema. Utilizou em Jericó e utiliza em Ai. Agora, um lugarejo pequeno, aproximadamente 3.000 pessoas, maioria mulheres e crianças, o que Josué faz? Manda seus batedores irem à frente e sondarem o ambiente e ver o que é que está à frente, para que quando o povo chegasse, chegasse preparado para que não houvesse surpresa. Eles foram e voltaram trazendo a notícia. Uma cidade fraca, mulheres e crianças, a maioria. Não fadigue ali todo o exército. Mande apenas 3.000 homens. Presta atenção. Eles vão com força máxima já. Lá tem 3.000 pessoas, onde a maioria são mulheres e crianças. E os homens, eles não vão tratar, ai, de qualquer forma, não. Eles mandam 3.000 soldados. É um soldado para cada homem, um soldado para cada mulher e um soldado para cada criança. Eles vão com força total. Qual é o problema? É que é outra batalha. Qual é o problema? É que eles vão perder essa. Essa batalha eles vão perder. Por um simples motivo, cada batalha traz consigo seus desafios. Cada batalha vai ser encarada de acordo com o momento que você está vivendo. Você é capaz de vencer algo muito grande dependendo do momento, e sofrer por algo bem pequeno dependendo do momento. Se nós queremos vencer, precisamos entender isso. Por que que esse cara vai viver tudo isso? Porque Deus quer fazer dele seu servo. E um servo de Deus precisa aprender uma coisa: ele só vence porque Deus é com ele. Não interessa o tamanho do inimigo. Se Deus não for com você, você perde para um resfriado, ele se desenvolve para uma pneumonia, para uma tuberculose, e ele mata você. Se Deus não for contigo, um estresse, um cansaço simples conduz você a uma síndrome do pânico, conduz você a um ambiente mental que você morre definhando. Se Deus não for contigo, a notícia de um câncer pode te desestabilizar de uma forma tão intensa que você viveu 20 anos com câncer e ele te mata em 40 dias.
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1: E continuamos por aqui com a nossa madrugada tudo de bom. Que madrugada abençoada, né, meu irmão? Só louvores lindos, a palavra de Deus pro seu coração. E eu quero deixar essa mensagem pro seu coração também, esse versículo em Provérbios 3, versos 5 e 6. Confie no Senhor de todo o teu coração e não te estribes no teu próprio entendimento, reconhecendo-o em todos os seus caminhos, e ele endireitará as tuas veredas. Confie no Senhor Jesus de todo o seu coração, meu irmão. Não desanime, não tem motivo para desânimo. Sabe por quê? Porque o Senhor está contigo nessa caminhada. Eu sei que a luta é difícil, mas saiba que o Senhor está contemplando tudo isso e a sua vitória já está preparada. Você crê? Boa madrugada para você, meu irmão.

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0: E eu quero te dizer que Deus vê o que ninguém vê. Seu esforço, suas lágrimas e suas orações não passam despercebidos pelo Senhor Jesus. Saiba disso. Às vezes nós pensamos assim: o Senhor já não me ouve mais. O Senhor já não ouve mais as minhas orações. Quanto tempo que eu venho orando, quanto tempo que eu venho pedindo e não tenho a resposta. Meu irmão, não desista, não desanime. Deus tem contemplado as suas lágrimas e a sua vitória está chegando. Basta que você continue crendo, continue buscando, continue aos pés do Senhor Jesus, que a sua vitória vai chegar. Confie em Deus. Boa madrugada.
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2: Madrugada, tudo de bom até 4 da manhã, aqui na programação da sua Cor da Vida FM, que é tudo de bom. Quero você participando comigo, 988991029. 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Não desista, se você não ganhou um prêmio ainda, continue participando, continue persistindo, continue acreditando que você vai ser premiado também, tá? Então faça o cadastro aqui e me diga qual promoção que você quer participar. 988991029. Continua a nossa madrugada, tudo de bom.

0: Estamos por aqui com a madrugada tudo de bom na Rádio Cor da Vida. Que bom saber que você está aí ouvindo a gente. Que Deus te abençoe grandemente. Guarda essa palavra no seu coração. Esforçai-vos e animai-vos. Não temais, nem vos espanteis diante deles, porque o Senhor teu Deus é o que vai contigo. Não te deixará, nem te desamparará. Palavra linda, né? Deuteronômio 31:6. Então, meu irmão, como diz a palavra? Esforçai-vos, animai-vos, não temeis, não tema. O Senhor Jesus é contigo, seja qual for a sua dificuldade, seja qual for a sua batalha, seja qual for a sua luta, continue firme, continue caminhando, continue marchando e Ele garante a sua vitória. Você crê? Posso ouvir um amém? E a nossa madrugada tudo de bom continua.
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1: 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Essa é a Madrugada, tudo de bom pra você na Cor da Vida. E olha, quero falar pra você que Deus nunca se atrasa. Mesmo quando não entendemos o tempo das coisas, Deus continua trabalhando em silêncio. Então, meu irmão, não desanima. Se a sua bênção, se a sua vitória ainda não chegou, é porque Deus sabe o momento certo de te entregar. Continue buscando, continue confiante, que a sua vitória está bem perto. Não desista. Na Cor da Vida, os louvores não param.

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E também durante a nossa madrugada Tudo de Bom tem lindas pregações, pregações edificantes para as nossas vidas. E eu quero você participando comigo, 988991029. Peça seu louvor, ofereça para quem você quiser. Também aproveita para participar das nossas promoções. Tem muitas promoções aqui na Rádio Cor da Vida. Você tem acompanhado aqui durante a nossa programação. 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E os louvores por aqui não param.

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3: Hoje muitas pessoas enfrentam sérios problemas no seu casamento, na sua família, por uma coisa chamada mal entendido. O texto diz mais ou menos assim: no 6º mês, o anjo Gabriel foi enviado a uma cidadezinha chamada Nazaré, a uma moça chamada Maria, que estava prometida em casamento com um homem chamado José. O anjo entra a esta moça, que fica perturbada com aquilo que está acontecendo, e ele lhe cumprimenta: salve agraciada, o Senhor é contigo. E o anjo anuncia para esta menina, que ela vai engravidar de um menino e que ele vai ser o Salvador. É essa a informação que chega à jovem. Ela começa a explicar ao anjo que não há como ficar grávida sendo virgem. E o anjo diz para ela: isso não é problema para quem me enviou. Descerá sobre ti o Espírito Santo, o poder do Altíssimo te envolverá e você vai gerar um filho. E ela disse: tô dentro, seu anjo, eu aceito esse negócio. Beleza, tá tudo certinho. O tempo passou, José começa a observar que Maria está grávida. Ele nunca teve um relacionamento sexual com ela. O padrão do nascimento de uma criança sempre foi o ato sexual. Se José não teve uma relação sexual com Maria, desculpa, João, se não teve, né, com um relacionamento com Maria, isso significa que alguém teve. E José não sabe o que aconteceu. Maria disse que aceitava, ok. Mas o anjo disse a ela: Isabel, sua prima, que é estéril, tem 6 meses de gravidez nas montanhas. E ela não narrou a ninguém o que aconteceu. Eu queria tentar para esse aspecto, porque o anjo começa a dizer algo sobrenatural para Maria. Ele dá uma informação confidencial a Maria. Ele diz: olha, eu vim te trazer a notícia que você vai engravidar, mas além disso, Isabel, sua prima, está grávida lá nas montanhas. E quando o anjo vai embora, Maria arruma, né, uma estrutura e faz uma viagem até as montanhas para visitar Isabel, apenas para observar se Isabel está grávida ou não. Preste atenção nisso aqui, família. Quem disse para ela que Isabel estava grávida foi um. E quando o anjo vai embora, Maria vai conferir o que o anjo falou. Preste atenção. Pastor, o que que o senhor está querendo ver? Eu estou querendo mostrar para você a maturidade. Eu estou querendo mostrar para você que quando pessoas que compõem uma família, antes de tomar uma decisão, antes de estabelecer uma reação, antes de fazer alguma coisa, deveria fazer como Maria: obter o máximo possível de informações para que não tomasse decisões precipitadas, para que não criasse caos em seu contexto familiar. Hoje muitas pessoas enfrentam sérios problemas no seu casamento, na sua família, por uma coisa chamada mal entendido. Pessoas que não conseguiram esclarecer, absorver o conteúdo do que foi dito, o conteúdo do que foi feito, e inevitavelmente entram em discussões, acabam enfrentando adversidades, simplesmente porque não são capazes de obter a informação correta de algo que aconteceu. O anjo disse a Maria: sua prima tá grávida. Ela disse, tranquilo, o anjo saiu e ela foi ver se Maria tá grávida, ou ver se Isabel tá grávida, perdão. Pastor, mas isso não é falta de fé? Não, fé ela disse que tinha, quando ela disse pro anjo, eu vou ser mãe sem um homem me possuir. Agora, quando o anjo disse, sua prima tá grávida, ela disse, beleza, vou lá falar com ela. Isso é Maria. Eu vejo aqui duas coisas nesta menina. Primeiro, esta menina é uma menina que ouve o que Deus tem a dizer. Segundo, esta menina é uma menina que ela vai averiguar as coisas, vai buscar informações, beleza. Só que casamento não é feito de uma pessoa só. Não adianta uma mulher sábia, madura, casada com um homem desorientado. Para isso ter sucesso, quem tá na ponta dessa corda? Mateus tá lá narrando. O nascimento de Jesus foi assim. Estando Maria desposada com José, antes de que se achassem, né? Ou que tivesse um relacionamento, achou-se grávida do Espírito Santo. José, seu marido, certo? Sendo justo e não a querendo difamar, ele elaborou um plano de deixá-la secretamente. Enquanto José, por não saber o que estava acontecendo, não tomou nenhuma decisão imediata, enquanto José ponderou, pensou, avaliou, ele buscou entender o que estava acontecendo, um anjo chegou e disse, José, meu filho, Maria tá grávida. José falou, nossa, isso eu já sabia, só que não fui eu. E o anjo falou, fica tranquilo, Zé, que você não levou chifre. Maria tá grávida e é do Espírito Santo. E filho é igual árvore, nasceu no seu quintal, é seu. Mais ou menos assim, tradução Cláudio Duarte. Presta atenção, porque isso é fantástico. Pastor, o que você tá dizendo? Eu tô dizendo que uma menina que ouve a voz de Deus tá casada com um homem que o quê?
4: Ouve a voz de Deus.
3: Entendeu? Quando um casal, presta atenção, gente, é um grande desafio. É porque a mulher do José queria ver se fosse a sua. Pensa você chegando em casa, você que é marido, sua mulher falasse, amor, senta aí. Tava aqui, querido. Chegou um anjo e falou, tu tá grávida. Ô, irmão, se tua mulher vem com uma dessa, a Maria da Penha vai ter que entrar em cena, não vai não? Que história é essa, dona? Tá igual na Amazônia, o boto engravidando os outros? Que história é essa? Era problema sim ou não? Sim ou não? Mas não era problema para quem ouvia a voz de Deus. Não era problema para quem não tomava decisão em ambiente emocional desestabilizado. O que eu vejo é um casal apto para lidar com essas coisas. Porque a mulher ouve a voz de Deus, sim ou não? E o marido ouve a voz de Deus, sim ou não? Hoje a mulher ouve a voz de Deus, sim ou não? Só elas disseram sim. Hoje o homem ouve a voz de Deus, sim ou não? Note que a mulher responde tudo, sim ou não? Você não escuta a voz do homem, não. A mulher ouve a voz de Deus? Sim. O homem escuta a voz de Deus? Não. E eu já sei que as criminosas que estão falando tudo, não é verdade? Então preste atenção. As coisas têm mais facilidade de se resolver. Primeiro, quando são resolvidas num ambiente investigativo. Quando são resolvidas num ambiente onde os ápices da confusão mental, daquela crise momentânea, eles passam. Então eu vejo aqui um homem maduro casado com uma mulher madura, pronto, esse negócio tem que dar certo. E não tô falando de idade não, viu, gente? Porque ela era garotinha, novinha. Eu tô falando de maturidade. E maturidade tem a ver muito com idade não. Tudo bem que não pode ser novo demais. Mas às vezes eu vou aconselhar casal. A mulher tem 25 anos, o marido tem 27. E é uma maturidade extraordinária. Às vezes eu vou conversar com um camarada, ele tem 47. A mulher tem 45. Vocês são casados? Nossa, quantos anos você tem? Oh, eu tenho 47. Sério? Nossa, pensei que era 14. É porque eles brigam por um negócio assim que você pensa, gente, por que que eles estão brigando? Aliás, há um tempo atrás eu fui me chamar pra me ajudar um casal a resolver um problema. Eu cheguei lá e ele tava arrumando as coisas pra ir embora. Aí eu cheguei e falei, ô rapaz, o que que houve? Ele falou, o que que houve, pastor? Que chega, acabou. Bom, tô indo embora que eu não aguento mais. Falei, o que que foi? Ela te traiu? Ele falou, que é isso, pastor? Traiu nada, ela é legal. Eu falei, então você vai largar ela por quê? Ele falou, porque nós estamos brigando e eu tô cansado de brigar. Eu falei, nossa. E hoje vocês brigaram por quê? Ele falou, por quê? Eu falei, é por quê? Ele falou, por quê? Eu falei, é por quê? Por quê que vocês estão brigando? Ele falou, por quê, pastor? Eu falei, por quê? A pergunta é minha, eu quero saber por quê que vocês estão brigando. Aí ele olhou pra mulher dele e sabe o que ele disse? Por que que nós estamos brigando? Aí ela falou, nós estamos brigando, pastor? Porque ele falou um negócio aí assim e falou umas coisas. Eu falei, eu quero saber o que ele falou. Ah, ele falou um negócio aí, pastor. Não.
5: Eu quero saber o quê?
3: Ele falou, não sei. Sabe o que ele falou comigo, pastor? Porque nós estamos brigando não é importante. O importante é que nós estamos brigando. Ou seja, eles não tinham nem mais motivo para brigar. Parece que já era vício. O que, que nós briga? Nós briga porque nós briga. Instinto. Falei, isso aqui parece uma rinha. Você consegue entender? Tá assim, a de gente. Todas as vezes que a força empregada para unir é mais forte do que aquela que está sendo, né, colocada para separar, o casal se mantém. Ele vai ter crise, vai ter problemas, vai enfrentar adversidades, mas a motivação da união, ela é muito forte. Não pensa você que os casais antigos não se separavam com tanta frequência porque as mulheres, todas elas eram amélias? Não, havia todo um contexto diferente, é verdade. Mas o motivo da união era muito mais sério. Na nossa época, os mais antigos sabem, nós somos treinados para sermos pessoas de bem. Nós somos treinados para respeitar a filha dos outros. Nós somos treinados para respeitar o pertence dos outros. Quem aqui, quando chegava em casa, pelo menos uma, duas vezes por semana, ou às vezes até todos os dias, sua mãe revistava sua mochila? Levante a mão, por gentileza. Fala para mim, se tivesse uma borracha que não fosse sua, o que que sua mãe fazia no dia seguinte? Ela ia na escola? Se você dissesse que ganhou, ela queria saber de quem foi. Por que que ganhou? Sim ou não? Pois é. Eles se preocupavam em colocar as meninas no balé? Hã? Os meninos no judô? No jiu-jitsu? Eles se preocupavam de botar você no inglês? Hum? Eles queriam saber que você era gente boa. Foi treinado para respeitar o... Você não teve quase nada, é ou não é? Mas você tinha caráter, princípios. E se não tivesse nele, tinha uma vara. E ela batia com força. Louvado, eu tô falando de violência doméstica, não. Tô falando de correção. A Bíblia tá escrita aqui, ó. Tá lá, provérbio. A vara da disciplina tira a loucura do coração das crianças. O que, que a Bíblia tá falando? Criança nasce doida, bate que endireita. Tô falando de violência, não. Tô falando de disciplina. Sim ou não? Apanhava. Eu apanhava. E louvado seja Deus, porque merecia apanhar. Já tinha gente que já fazia bagunça pra apanhar, porque já tava acostumado. Tinha que não apanhasse. Eu não. Se engravidasse a filha dos outros, fazia o quê? Casava com o revólver? Vai casar. Vai casar, rapaz. A filha dos outros. Você respeita a filha dos outros. Mais velho, já falei isso aqui. Até hoje a gente tem na ideia. Quem tem de 30 e poucos anos pra cima, se você tá numa condução, metrô, ônibus, ou numa recepção do local, se você tá sentado, chegou um idoso, o que, que você faz? Você levanta. Ô, gentileza. Uma grávida. Adolescente hoje? E tá no ônibus, chegou um idoso aí, dorme assim, ó. Dorme.
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E a nossa madrugada tudo de bom não para até 4 da manhã. Eu estou aqui com você trazendo lindos louvores também com palavras que edificam a nossa vida. Como é bom adorar o Senhor Jesus, né? E a Cor da Vida está aqui para ser a sua companhia de manhã, de tarde, à noite e de madrugada também. Você que está trabalhando, meu amigo motorista por aplicativo, que papai do céu te abençoe grandemente, te dê um livramento no trânsito e que ele traga para você, meu irmão, boas corridas, que você leve sustento para sua casa. A nossa madrugada tudo de bom não para, tem mais um lindo louvor.

sabe o que é melhor para nós e não tem outro. Obrigado, Senhor, pelos seus caminhos. Obrigado, Senhor, pela sua vida na nossa vida. Obrigado, Senhor, porque a nossa vida só é porque o Senhor é.

eu quero te dizer que Deus vê o que ninguém vê. Seu esforço, suas lágrimas e suas orações não passam despercebidos pelo Senhor Jesus. Saiba disso. Às vezes nós pensamos assim: o Senhor já não me ouve mais. O Senhor já não ouve mais as minhas orações. Quanto tempo que eu venho orando? Quanto tempo que eu venho pedindo e não tenho a resposta? Meu irmão, não desista, não desanime. Deus tem contemplado as suas lágrimas e a sua vitória está chegando. Basta que você continue crendo, continue buscando, continue aos pés do Senhor Jesus, que a sua vitória vai chegar. Confie em Deus. Boa madrugada.

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Aqui na 102.9. É um enorme prazer estar com vocês. Eu sou o Juninho Vitor e eu quero te dizer que a gratidão abre portas espirituais. Quem aprende a agradecer no pouco, verá Deus agir no muito. Então, meu irmão, antes de pedir, agradeça. Agradeça tudo que Deus já te entregou, porque Deus já te entregou muitas coisas. Então, agradeça. Agradeça a Deus primeiro, antes de pedir. E confie no Senhor, que Ele fará muito mais do que você um dia imaginou. Saiba que Deus tem propósitos, promessas grandes para sua vida. Basta que você confie e Ele fará acontecer. Boa madrugada!

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Rádio Acor da Vida FM, que é tudo de bom, é madrugada, tudo de bom com você até 4 da manhã. A partir das 4 da manhã eu vou trazer o Vida Sertaneja, não esquece, hein? Logo mais 4 da manhã começa o nosso Vida Sertaneja. Vamos sertanejar aqui na programação da FM, que é tudo de bom, e a nossa madrugada continua.

Que madrugada abençoada, né, meu irmão? Só louvores lindos, a palavra de Deus pro seu coração. E eu quero deixar essa mensagem pro seu coração também, esse versículo em Provérbios 3, versos 5 e 6. Confie no Senhor de todo o teu coração e não te estribes no teu próprio entendimento, reconhecendo-o em todos os seus caminhos, e ele endireitará as tuas veredas. Confie no Senhor Jesus de todo o seu coração, meu irmão. Não desanime, não tem motivo para desânimo, sabe por quê? Porque o Senhor está contigo nessa caminhada. Eu sei que a luta é difícil, mas saiba que o Senhor está contemplando tudo isso e a sua vitória já está preparada. Você crê? Boa madrugada para você, meu irmão.

Que madrugada abençoada! Madrugada tudo de bom aqui na Rádio Acorda Vida FM, que é tudo de bom. E que bom que você está aqui comigo, ligadinho na nossa programação. Com essa aí eu finalizo, hein? A nossa madrugada tudo de bom nessas primeiras horas desse dia abençoado que tá nascendo. Dia lindo! Você que tá se preparando para trabalhar, ó, continua ligadinho comigo, porque eu vou no intervalo e já volto trazendo para você o Vida Sertaneja.

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1: E começou! Vida Sertaneja, que maravilha, que dia lindo, as primeiras horas desse dia. E a partir de agora vamos sertanejando, vamos juntos até as 5 horas da manhã. Ó, daqui a pouquinho, meu querido irmão Samuel Silva chega por aqui com um Bom Dia Cor da Vida. Enquanto isso, vamos sertanejar juntos? Vamos lá então? Começando Vida Sertaneja.
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2: O melhor do sertanejo gospel no seu rádio, Vida Sertaneja. Eu tô aqui sertanejando, cantando todas. E você, tá gostando? Tá se preparando aí pra mais um dia de trabalho? Tá tomando banho? Já tomou banho? Já preparou a roupa, a mochila? Tá tudo certinho aí pra sair? Então, ó, que papai do céu te acompanhe. Bom dia, o Vida Sertaneja continua.

a pouco tem Bom Dia Cor da Vida. 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Eita maravilha, maravilha, maravilha do Senhor Jesus. Vida sertaneja, o melhor do sertanejo gospel no seu rádio. Vamos sertanejando até 5 da manhã. Daqui a pouquinho tem pra você Bom Dia Cor da Vida. O Vida Sertaneja continua.

Olá, pessoal da Cor da Vida, aqui é o JS Juliano Spagnol e eu também estou ligadinho aqui na rádio A Cor da Vida, a rádio que é tudo de bom.

E com essa, finalizo o Vida Sertaneja de hoje, que volta amanhã, a partir das 4 da manhã. Um bom dia pra você, as primeiras horas desse dia lindo que tá começando. Tá chegando o Bom Dia Cor da Vida. Tchau, tchau, gente.

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Fala, minha gente! Muito bom dia! Tudo bem com você? Tudo tranquilex aí nesta madrugada de sexta-feira? Afinal de contas, sextou! Aí, ó, bênção pura sem mistura, hein? Bom, vamos juntinhos aqui na Rádio Acorda Vida até as 8 horas da manhã. Hoje, sexta-feira, você vai participar aqui comigo. Hoje tem um Pix premiado, tudo de bom, R$300 aí na sua conta bancária. Pois é, você que tá participando da promoção, já digitou o nome da cantora Laís Santos e o nome da música Aguenta Firme aí, agora é só ficar na torcida. Hoje tem Pix de R$300, minha gente. O Luciano Lopes vai liberar esse Pix pra você. Então é só você participar comigo aqui no Zap 988-991-029. Vamos juntinhos até as 8 horas da manhã com muita música bonita e a sua participação, hein? Você que tá ligado aí com a gente, tá querendo ganhar Pix premiado? Faça o seu cadastro. Você que ainda não fez o cadastro, já manda aqui a sua mensagem pro nosso WhatsApp 988-991-029. O galo tá cantando. E aqui

0: Fernando Regis Danese, Lugar de Adoração, na sequência. Kailane Frauches, No Secreto. E ainda Gabriela Rocha, Toda Terra. Você vai participando, hein? 988-991-029. Daqui a pouquinho tem a reflexão do dia. Já deixa seu nome. Eu quero oferecer a reflexão do dia pra você hoje, sexta-feira, dia 14 de agosto de 2026. Então participa aqui comigo, 988-991-029. Tô aqui esperando a sua participação. Agora são 5h20.
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0: Hora certinha, confira comigo, 5h27. Você que tá aí, ó, na sintonia da Rádio Acorda Vida FM. Agora tem a mensagem de reflexão para você. Tá chegando o momento mais esperado, né, aqui do nosso programa, onde você envia seu nome, seu bairro e manda também aquele oferecimento para quem você quiser. Você que tá aqui na sintonia da Cor da Vida, vamos então com a mensagem de hoje. Chegando aqui o oferecimento para nossa amiga Paula de Bicanga, tá na sintonia da Rádio Acorda Vida FM. Vai também a mensagem de reflexão aqui para Jevanice, bairro Santa Marta, também sempre na sintonia aí com a gente, né? Juscelio Ramos, do bairro Estrelinha, também ligadinho com a gente aqui. José Lúcio, de Serra Dourada 2, também na sintonia. Mensagem de reflexão aqui para Fabiana Cavalcante, da Ilha das Flores. Oferece aqui para todos da Elis Brasil, o Ananias Simões, a Eliana Moraes, a Ariane Alves, Luana Soares, a Ana Paula Cruz, a Jéssica Viana e para todos que estão ligados com a gente aqui, principalmente para sua mãe, a Rita de Cássia. A Raimunda de Jesus, também ligadinha com a gente no bairro Nova Carapina. Um forte abraço aí, tudo de bom para você. Vai a mensagem de reflexão aqui para Eliete, que também tá ligadinha na Rádio Acorda Vida, ouvindo a Acorda Vida FM nesse momento. É a cunhada da nossa amiga Jevanice, do bairro Santa Marta. A Jevanice falou que tá desde as 5 ligadinha com a gente aqui. Valeu aí pela participação. Tem mais oferecimento aqui, ó. Muita gente participando, entrando aqui em contato no WhatsApp, a Zenilda, mas o esposo Romildo, na padaria Pedras de Minas, no centro de Vitória. A Cleusa Marantunes, do bairro Porto de Cariacica, ligadinha com a gente. O Edson Braga Menezes, na padaria Vitória, juntamente com o Davi, com a Eunice. Todos aí na sintonia. Silvana dos Santos, também ligadinha com a gente aqui. Um forte abraço, tudo de bom. Edilberto Oliveira, de Bandeirantes. O Elber Ferreira, de Morada da Barra. O Mário Pereira, do bairro Presidente Médici. Ronaldo Elisiário, também ligadinho com a gente, em José de Anchieta. Eni Lemes, do bairro Prolar. Evandro Lima, na Praia dos Recifes, em Vila Velha. O Tony César Rufino, do Ibis. O Dilson Gonçalves, do bairro Perobas. O Elton, do bairro Jabaeté. A mãe Edna, o pai Adilton, os irmãos, os sobrinhos, todos ligados com a gente aqui na sintonia. Os cunhados também, né? Vai aí o abraço, tudo de bom. Lourdival Pereira Passos, de Consolação. A Sara Seabra, de Cubi de Cima. Também participando aqui a Maura Machado, do bairro Santa Tereza. O Ciene, do bairro Magistrado, tá em Jacaraípe, ligado com a gente aqui. A Rosângela Januário, de José de Anchieta. Também participando aqui a Maria Zélia, do bairro Dom João Batista. Vai a mensagem de reflexão aqui pro David Bill, também tá ligado na FM, que é tudo de bom. A Josi Marmitex, do bairro Vila Prudêncio, também participando aqui. A Silvana Nunes, de Mugumba, ligadinha com a gente, valeu aí pela participação, hein? A Cleuse Marantunes, ligadinha também. Josuel Reis, de Santana. O Roberto Carlos Sacramento, do bairro Prolar, também tá ligadinho na FM, que é tudo de bom, oferecendo a mensagem pro neto Pedro Lucas. Pastor Paulo Sérgio do Romão, também na sintonia. O João Carlos Ferreira, do Cruzeiro do Sul. Tiago Trevesani, de Jardim Botânico, também participando aqui. A Lucineira Gomes Pimenta, do bairro Valparaíso, Cariacica. José Adilson, do bairro Felrosa. A missionária Zenilda de Milão, na Itália. Jaqueline Rocha, do bairro Porto de Cariacica. Beatriz Lázaro, de Canaã. Pastor Mário César Oliveira, do bairro Grande Vitória, também na sintonia. Oferece aqui para o pastor Paulo, para o vizinho Paulo e para todos que estão na sintonia aí. Um forte abraço para todos da Igreja Assembleia de Deus de Araçais aí. Um abraço, tudo de bom. Mais participações chegando aqui, ó. Pastor Edson Alves, do bairro Flechal 2, também na sintonia. Daiane Fernandes, também ligadinha com a gente aqui, um forte abraço aí, tudo de bom. São Diogo na Serra. Delmir Antônia, do bairro Presidente Médici, ligadinha. Daniel Silva, de Jardim Marilândia, o pastor Derones, de São Pedro, oferecendo aqui para a esposa Márcia, ligadinho na Cor da Vida, 21 anos de casados, olha aí que bênção. Parabéns aí pelo aniversário de casamento. O Jeter Araújo Barbosa, Eliseu Batista, da padaria Cobilândia, um abração aí para todos que estão na sintonia. Alessandro Salomão, que já tá na estrada. O Jefferson Braga, de Portugal. André Luiz Fernandes, também ligado com a gente aqui, o André Luiz, do bairro Planalto. A Elisângela Leal, na Praia da Baleia, também ligadinha. Enfim, chegou agora o momento da reflexão do dia.
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0: Também não posso deixar de falar aqui, né? A Gabriele de Porto Novo, na padaria Arthur e Juliana, estão na sintonia aí com a gente. Um forte abraço, tudo de bom. Olha quem mandou essa mensagem de reflexão aqui, foi a ouvinte da Rádio Cor da Vida, Patrícia de Oliveira. Tá ligadinha sempre aqui na Rádio Cor da Vida e ela gosta muito desse momento de reflexão. E nos enviou essa mensagem, que diz assim: que o dia chamado hoje possa ser excelente, que você consiga usar toda a sabedoria, inteligência e experiência para torná-lo assim. Seja amoroso, agradável e tolerante, fazendo sua parte, não carregará culpa. Caso o dia de hoje dê lugar ao anoitecer, deixando para trás as tribulações, não se importe com isso. Perdoe. Amanhã ele estará de volta e será um novo dia. E quem sabe, serás recompensado. Mas não espere a recompensa como regra, porque existe exceção. Seja equilibrado, viva feliz nas adversidades. Seja amoroso, porque um gesto de carinho pode transformar o dia de alguém.

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0: É o som do Vineyard, vem! Lindo louvor! 5:52. Hora do alô, hora do abraço, hora de você soltar a sua voz aqui na Rádio Acor da Vida FM. 988-99129. Ó, aproveitem. Hoje, sexta-feira, tem Pix premiado, tudo de bom. Valor de R$300 aí na sua conta, hein? Pra participar é fácil. Você envia aí o seu nome completo, seu bairro, o nome da cantora Laís Santos e o nome da música dela. Vou dar dica aqui pra você. Eu vou dar dica, hein? Fica ligado aí, ó. Você que tá na sintonia aí, tá querendo participar, daqui a pouquinho eu vou dar aquela dica. Ó, deixa eu mandar um abração aqui, tudo de bom pra galerinha que tá na sintonia aqui. O Edinaldo Ferreira, tá ligado. Alô, alô, Edinaldo.
1: Olá, Samuel. Bom dia aos ouvintes da Cor da Vida FM. Hoje é sexta-feira, mais precisamente 14 de agosto do ano de 2026. Eu sou Edinaldo Ferreira, da presbítero da Igreja Assembleia de Deus do Vale Encantado. Um bom dia para todos. Agora nós estamos saindo. Hoje, agora são 5 horas e mais 48 minutos. Muito bom dia. Hoje a gente amanheceu um pouco meio que as palavras difíceis de sair. Bom dia, bom dia, bom dia, Samuel. Que a paz reine em todos os corações nessa sexta-feira. Bom dia.
0: Valeu, grande Edinaldo. Ó o galo cantando aí, ó. Você que tá ligado aí com a gente, participa aqui, ó. A dica da música é a seguinte, hein? Aguenta firme aí. O nome da cantora é Laís, Laís Santos. Eu falei Laís porque uma pessoa escreveu aqui Laís, mas não é Laís, é Laís. Tá bom, minha turma? Vai participando, hein? 988-99129. Ó, vamos lá, mais uma participação aqui no Zap Zap. Pra você que tá na sintonia aí, ó, manda o seu alô, manda aí o seu abraço todo especial.
2: Bom dia. Bom dia, meu amigo Samuel Silva, José Lúcio, Serra Dourada 3, passando pra desejar um bom dia abençoado, uma ótima sexta-feira, que Deus abençoe. Um abraço aí pro meu amigo Thiago Trevisani, ao Big Bença, a Nira Santos e a todos os ouvintes que estão ligados na rádio, a Cor da Vida Melhor. Uma ótima sexta-feira, que Deus abençoe.
0: Valeu aí, um abração, tudo de bom, mais uma participação, vamos lá. Fala aí, meu povo.
3: Oi, Cristiano, bom dia, aqui é Beatriz, eu tô aqui no ano que eu esqueci do trabalho e eu quero participar dos prêmios aí e da repetição do dia, tá? Um bom dia para todos aí.
0: Valeu, Beatriz. Ó, oh, só que nesse momento o Luciano ainda tá sonhando, hein? Nesse momento ele tá no terceiro sono ainda. Ó, vamos lá, mais uma participação aqui no Zap Zap Zap. Fala aí, meu povo.
4: Bom dia, Samuel Silva. Aqui é a Lucianeira de Valparaíso, Cariacica. Desejando uma ótima sexta-feira pra mim, pra você, pra minha família, como experimento, pra sua família, pra todos os ouvintes, pra Renatinho, Larissa e todos aí da rádio.
0: Valeu aí, um abração, tudo de bom. Mais uma participação aqui, vamos lá, fala meu povo.
5: Bom dia, bom dia, bom dia. Bom dia, Cor da Vida, Deus abençoe a vida de cada um, hein? Sou Ronaldo aqui do bairro José de Chita, um abraço.

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1: Vamos lá, meu povo, Desafio Bíblico. Pra você que tá ligado aqui na Rádio Cor da Vida, tá chegando aqui o desafio. E valendo hoje aqui, ó, camisa personalizada, um presentão da distribuidora Evangélica Belém e uma linda Bíblia de presente da Link Móveis, móveis para escritório. 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Chama no zap da Link 996646906. Participa aqui com a gente, hein? Ó, seguinte, eu quero saber de você quanto tempo que Moisés ficou no Monte Sinai recebendo os 10 mandamentos. Participa aqui comigo, hein? 988-991-0029.
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1: Sara Farias, se eu não te ouvir, 6:05.

0: Pastor Lucas e Atos 2, Worship. Deixar na cruz e depois da cruz. 6:19. Você vai participando aqui no zap 988-991029. Hoje tem Pix de R$300, minha gente. Ó, você vai participando aqui no zap, hein? 988-991029. Digita aí seu nome completo, seu bairro. Cantora Laís Santos. E o nome da música, Aguenta Firme Aí. Deixa anotado aí o nome da música, já manda aqui pro zap da Cor da Vida, faça o seu cadastro, de repente lá por volta das 12 horas você não vai ter tempo, ou durante toda a manhã não vai ter tempo de fazer o cadastro, então participa e faça o seu cadastro agora cedo, já garanta aí, tá bom? 988-991029, hein? Nome completo, bairro e o nome da cantora Laís Santos, nome da música Aguenta Firme Aí.
1: Ei, Samuel, bom dia. Bom dia, ouvintes da Rádio Acordo da Vida. Samuel, eu sei que você gosta

0: de animais, né? Olha, o governo do Espírito Santo anunciou a construção do primeiro hospital público veterinário do estado. A unidade será instalada em Cariacica e vai oferecer atendimento gratuito a cães e gatos, funcionando 24 horas por dia, 7 dias por semana. A iniciativa faz parte do Programa Estadual de Controle Populacional e Bem-Estar de Animais Domésticos. O hospital terá prioridade para atender animais de famílias de baixa renda, protetores independentes, organizações de proteção animal e outros públicos definidos pelo programa estadual. Direto da redação da Rádio Acor da Vida, Larissa Faria.
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0: Desafio Bíblico. Valendo aqui uma camisa personalizada da Distribuidora Evangélica Belém e também uma linda Bíblia de presente da Link Móveis, móveis para escritório. Quanto tempo Moisés ficou no Monte Sinai recebendo os 10 mandamentos? Participa aqui comigo.
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0: Destaque do dia. Destaque do dia, ovelha em treinamento. Isadora Pompeu.

0: Morada é tudo sobre você, aqui na Rádio Acordo da Vida, mais participações musicais aqui, ó. Thales, Eu Escolho Deus, Isadora Pompeu, no destaque do dia, Ovelha em Treinamento. 6:38, você vai participando aqui no zap 988-99029. Hoje é sexta-feira, hoje tem Pix de R$300 pra você. Tá a fim de participar? Então manda aí, ó, nome completo, bairro e o nome da canção da cantora Laís Santos. Vou dar aquela dica, hein? Aguenta firme aí, fica ligado. Daqui a pouquinho eu tô de volta. Já já, ó, a última parte aqui do nosso desafio bíblico.
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4: Hoje tem o Pix de R$300, então você já faça o cadastro aí, já adianta aí tudo, hein? De repente você não vai ter tempo de fazer o cadastro durante a manhã, já adianta aí, já faça o seu cadastro aqui na Rádio Acorda Vida. Ó, seguinte, a pergunta aqui do nosso desafio bíblico. Você que tá afim de ganhar a camisa personalizada da Rádio Acorda Vida FM. E também uma linda Bíblia de presente. Você vai responder a pergunta, hein? Quanto tempo Moisés ficou no Monte Sinai recebendo os 10 mandamentos?
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4: Ó, falando nela, tá aqui, ó. Laís Santos, aguenta firme aí. 6:42.
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1: O Galo cantou.
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1: 988991029. Vamos lá, meu povo. 988991029. Vai caprichando aqui no zap, hein? Você participa e você ganha prêmio de montão. A pergunta do desafio bíblico está aqui pra você, ó. Quanto tempo Moisés ficou no Monte Sinai recebendo os 10 mandamentos? Participa aqui no zap zap zap, hein? 988991029. Deixa eu mandar um abraço aqui pra Gessi Antônio, tá ligado com a gente aqui. Vai um abraço aqui pra Caterlene de Vitória, tá ligadinha também na sintonia. Lorena Nobre, do bairro João Goulart, ligadinha na Cor da Vida. Nadir Souza, do bairro São Torquato. Adriana Manoeli Santos, ligadinha com a gente em Cristóvão Colombo. Participação aqui do Eliseu dos Santos, tá ligado com a gente também, um forte abraço aí, tudo de bom pra você. Participação aqui do Reinan Dias, de Cidade da Barra. Vai o abraço aqui pro Vantuil Grambreste, tá ligado nos bairros São Francisco, Cariacica. Alô, alô, tudo de bom aqui também para o nosso amigo Josias Júnior, tá ligado com a gente aqui em 102.9. Um abração aí, tudo de bom pra você. Wandes Leza tá aqui ligadinha também na sintonia. Vai, alô, alô, tudo de bom aqui pra nossa amiga Cristina Alves Gomes, ligadinha na Cor da Vida, valeu aí pela participação. A Jéssica Santos, do bairro de Fátima, também ligadinha. O Rodrigo Barbosa, tá aqui ligado. Fala aí, Rodrigo.
2: Bom dia, Cor da Vida. Bom dia, Samuel Silva. Rodrigo aqui de Novo Horizonte falando. Respondendo a enquete, foi 40 dias no Monte Sinai. Moisés passou 40 dias no Monte Sinai.
1: Valeu aí, um abraço aí, tudo de bom.
3: Fala comigo, caçadores de demônio, glória lá, base de Deus, Samuel Moisés. Passando aqui para desejar a todos os ralados da Cor da Vida. Uma rica e abençoada sexta-feira a todos que nos ouvem também. Levamos que vamos, porque eu sou o bonito, mas rico.
1: Capricha aí, meu povo.
4: Aqui é Leonardo de Deus, Jacaraí. Respondendo o desafio de hoje, Moisés ficou no Monte Sinai 40 dias e 40 noites. Forte abraço, meu irmãozão, tamo junto.
1: Valeu, querido, um abraço aí.
5: Bom dia, povo de Deus, a paz de Jesus Cristo a todos. E quem fala é o Paulo. Vou dar um abraço aqui pro meu amigo Diário. Nós estamos a caminho de Guarapari, caminho do trabalho aqui pegando a estrada. Sobre o desafio bíblico, Moisés ficou 40 dias e 40 noites no Monte Sinai.
1: Valeu aí, um abração, tudo de bom aí, a galera indo para o trabalho, na estrada, mais uma participação aqui, vamos lá.
6: Bom dia, Samuel Silva, beleza, beleza? Aqui é o Lebone Material Elétrico no bairro Santa Teresa, beleza, beleza? Estamos aí firme, forte e ligadinhos na Cor da Vida. Valeu, Sabuca.
1: Valeu aí, um abraço, tudo de bom. Todo mundo ouvindo, todo mundo ligado aqui na Cor da Vida. Vamos lá, participa aqui, meu povo. 988991029. Deixa eu mandar um abração aqui pra ela que tá ligadinha com a gente aqui desde cedo, né? Vai o abraço aqui pra nossa amiga Cristiane do Carmo. Tá ligadinha na Cor da Vida. Um forte abraço aí, tudo de bom. Participação aqui do Gilmar Júnior, de João Goulart. Luciene Rocha Matos, de Caratuíra. Alô, alô, pra Maria José de Ataíde. Um abraço aí, tudo de bom. A galerinha de Ataíde, né? Sempre na sintonia, sempre ouvindo a Cor da Vida. Vai um abraço aqui pro Alex Rodrigues do Rio Marinho, Cariacica. Também chegando aqui a participação de Romaine das Dores, ligadinha com a gente também em Castelo Branco. Sônia Lércio de Barcelona, também na sintonia. A Ana Maria, ligadinha com a gente também, um forte abraço aqui pra turminha aí de Bela Vista. A Miriam dos Santos, tá ligadinha. Fala, Miriam.
7: Bom dia, Samuel Silva, paz do Senhor. Miriam de Santos, São Pedro 1. Manda um alô pra nós da Grande São Pedro, manda um alô pra todos da Grande Vitória. Manda um alô pros ouvintes de São Mateus e de todo o Brasil, né? Os ouvintes que fora do Brasil também. Boa sexta a todos.
1: Valeu aí, um abraço.
0: Bom dia, Samuel, a paz do Senhor.
1: Bom dia, paz.
0: Aqui é Caolir da Caixa Esporte, tô passando pra dizer que eu tô ligadinho na Cor da Vida, hein? Sextou. Que Deus abençoe o nosso dia.
1: Valeu aí.
0: Amém.
1: Amém, meu querido, um abraço. Sextou, povo lindo.

0: Fernandinho, ao primeiro amor. Desafio Bíblico. Chegando, resultado aqui do Desafio Bíblico. A pergunta do desafio foi essa aqui, ó. Quanto tempo Moisés ficou no Monte Sinai recebendo os 10 mandamentos? Você que respondeu que Moisés ficou no Monte Sinai por 40 dias e 40 noites, sem comer pão, nem beber água, conforme relato bíblico no livro de Êxodo 24, 18 e 34, 28, respondeu corretamente. Parabéns aí pra você. Quem tá levando aqui, ó, a camisa personalizada da distribuidora Evangélica Belém e a Bíblia da Link Móveis, móveis para escritório, foi o Josias Júnior. Final do telefone 6989. Parabéns aí, Josias. Valeu aí pela participação. Opa, a partir de segunda, 3 dias úteis para pegar o prêmio aqui na Rádio Acor da Vida. A partir das 9 da manhã até o meio-dia e de 1 às 5 da tarde. Na segunda-feira, a gente volta com mais perguntas do Desafio Bíblico.
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4: Zapiou ganhou.
5: Isso mesmo, Zapiou ganhou. Ó, tem prêmio da hora, hein? Você que tá afim de participar aqui do prêmio da hora, você digita aí nome completo, bairro e a frase. Esse par de ingressos já é meu. Tem par de ingressos pro Circo Máximos, armado na Avenida Mestre Álvaro, ao lado do Hotel Ibis Vitória, hein? Ingressos válidos somente para o espetáculo de sábado, dia 15, às 16h. Ó, uma boa pedida para você participar e levar a criança aí que tá na sua casa para assistir lá os palhaços lá do Circo Máximos. Ó, gente, tem um palhaço lá que faz uma graça. Eu não vou falar tudo o que acontece lá porque eu não posso, né? Senão aí você vai chegar lá e vai ficar sabendo de tudo. Mas tem um palhaço lá que faz uma graça. É um palhaço até novinho, né? Muito gente boa mesmo. Ele só joga água no pessoal, né? Ó, daqui a pouquinho tem resultado aqui. Tá querendo ir lá no Circo Máximos? Então anda aí, nome completo, bairro e a frase. Esse par de ingressos já é meu.

0: Fabiana Sinfroni, o Basta Você Crer. 7:23, deixa eu mandar aquele abraço aqui, aquele bom dia todo especial pra você que tá participando aqui das promoções, principalmente a promoção do Pix premiado, tudo de bom. Sextou aí, ó, com Pix de R$300 na sua conta bancária. Dá pra pagar conta, vai dar pra fazer alguma compra, né? Você que tá ligado aí com a gente, ó, nome, bairro e o nome da música da cantora Laís Santos. Aguenta firme aí, ó, a dica pra você. Deixa eu mandar um abraço aqui pro nosso amigo João Freire da Silva. Tá ligado com a gente aqui em 102.9. Um abração aí, tudo de bom. A Cristiane do Carmo Freire também tá ligadinha na FM, que é tudo de bom. Tá aqui, ó, curtindo a Cor da Vida FM. Valeu aí pela participação.
1: Eu sou motorista de aplicativo, eu fico ligadinho vocês o dia inteiro. Opa. Só que às vezes na correria nem sempre consigo mandar mensagem ou verdade. Algo do tipo, né? Quando eu já mando de dois WhatsApp de vez.
0: Pois é, motorista de aplicativo. E assim, galera, motorista, motociclista, né? Não tem tempo de mandar mensagem, não. Só quando para mesmo. Não tem, assim, nenhuma viagem, nenhuma entrega. Aí você pega lá o WhatsApp rapidinho, mas logo em seguida tá tocando de novo o telefone e você vai fazer a viagem, vai fazer a entrega, né? Ó, um abraço aí, minha amiga Cristiane. Mais outra motorista de aplicativo tá por aqui, ó. Cadê ela? Eu tinha separado aqui o alô, alô dela aqui, ó. É muita gente aqui no zap, minha turma. Meu papai do céu, me perdi toda aqui agora, hein? Daqui a pouquinho eu acho ela nova. Ah, achei aqui, ó. É a... Ah, tá, é a mesma. São dois WhatsApp. Agora entendi, hein? Ó, vamos lá. O Maicon Alexandre tá aqui ligado com a gente. A Josi Marmitex também ligadinha na Cor da Vida. André Luiz, de Planalto. O Edri Siqueira, também tá ligado aqui, ó. Tá lá na UBS de Manguinhos. Mandando um abraço aqui pro Isaac. Alô, alô, Isaac. Aquele abraço aí. O Isaac é o homem da segurança lá do posto, né, de saúde lá de Manguinhos. Quando eu vou lá, ele me atende com aquele sorriso, rapaz. E o meu amigo Edris sempre oferece aquele cafezinho na base do 0800, né? Valeu aí, ó. Um abraço aí, tudo de bom. Albertina também tá ligadinha no bairro Jardim da Penha. A Keila Orlando, de Bar de São Francisco, também tá aqui ligadinha.
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0: Flávio Rodrigues, Melhor Lugar. Na sequência, você ouviu também Jefferson e Suelen, Acende Outra Vez. Tá chegando informação, notícia com a Larissa Faria. Daqui a pouquinho tem informação do trânsito.
1: Após a passagem de uma frente fria pelo Espírito Santo, o tempo começa a ficar mais firme no estado. Mas será que o sol e o calor vão voltar a ficar nas cidades capixabas? Bom, segundo o Incaper, o afastamento do sistema para o mar em direção ao sul da Bahia favorece o retorno do sol entre nuvens, sem previsão de chuva. Hoje, um sistema de alta pressão atmosférica deve manter o tempo firme em boa parte do Espírito Santo e dificultar a formação de áreas de instabilidade. Apesar disso, o Capé prevê possibilidade de chuva rápida. Na Grande Vitória, pode ocorrer chuvisco à noite. Nas demais áreas, não há previsão de chuva. A máxima na Grande Vitória é de 29 graus e mínima de 19 graus. Para o fim de semana, a previsão muda novamente. A umidade marítima deve favorecer a formação de nuvens de chuva em alguns momentos do dia na Grande Vitória, no sul e também na região serrana. Máxima de 30 graus e mínima de 19 graus. Direto da redação da Rádio Acorda Vida, Larissa Faria.
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0: Ó, vamos lá, informação do trânsito. A Eve Monteiro tá aqui ligadinha no trânsito, tá na Lindenberg. Trânsito agarrado aí na Lindenberg, né? Devido às obras aí na pista. Valeu aí pela participação. Tem mais alô aqui, ó. Vamos lá, o Alessandro Salomão também tá na pista. Tá informando aqui que o trânsito tá bem tenso na Serra, né? Principalmente na Avenida Mestre Álvaro, para quem tá no sentido Vitória. Passando ali próximo a Excelsa. Também na Lorival Nunes, em Jardim Limoeiro. Para quem tá seguindo para Carapina e também na BR-101, o trânsito tá lento, com velocidade média de 10 km por hora. Para quem tá saindo do contorno, passando pelo viaduto no sentido Serra, o trânsito tá bem complicado também. Vamos lá, mais informações para você. Na Fernando Ferrari, em Goiabeiras, até a Ponte da Passagem, o trânsito está com velocidade média de 5 km por hora. Dante Michelini, trânsito também bem lento para quem tá no sentido que vai para Ponte de Cambori, ali na Praça dos Namorados, também o trânsito tá lento. Vamos então para Vila Velha, na Avenida Carioca, trânsito intenso para quem tá no sentido Terceira Ponte, hein?
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0: Mendonça, meu redentor vive. 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

0: Marquinhos Gomes, aqui na Rádio Acorda Vida. O Guarda, antes você ouviu também sucesso correndo a ser Crazy, Bom Futuro. Ó, deixando aqui o resultado de promoção, hein? Quem tá levando aqui o par de ingressos para o Circo Máximos, armado na Avenida Mestre Álvaro, ao lado do hotel Ibis Vitória. Ingresso válido para sábado, dia 15, a partir das 16h. Ó, atenção, hein? Foi a Jéssica da Silva Santos, do bairro de Fátima. Vai levar a criançada aí para assistir os palhaços lá no parque, aliás, no Circo Máximos. Meu amigo Luciano Lopes tá chegando por aqui hoje. A galera tá fazendo cadastro com força aqui, hein, Luciano?
1: Fala, meu amigo Sabucão! Hoje vai sair aquele Pix premiado de R$300 pra galera. Nome completo, já vai adiantando o seu cadastro, bairro, e não esquece de colocar o nome da música da cantora Laís Santos, que tá fazendo sucesso na programação da Cor da Vida. Aguenta firme aí, é o nome da música. Então, sem perder tempo, faz o seu cadastro aí, tá bom?
0: Valeu! Amanhã eu tô aqui na Cor da Vida a partir das 15h, hein, minha gente? Forte abraço aí, tudo de bom, até amanhã, se Deus quiser.

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Pretinho, é isso aí, abençoadinho, sextou, dia 14 de agosto de 2026, vai começar, minha gente, mais um campeão de audiência aqui na Cor da Vida, alegria, alegria, até o meio-dia aqui em 102,9, já daqui a pouquinho trazendo pra você mais uma edição da nossa Palavra Amiga, atualizando a galerinha aí de tudo que está acontecendo no trânsito na Grande Vitória também. Ah, daqui a pouquinho vou acionar a Larissa Faria, que vai nos informar de tudo que está acontecendo aqui no estado, no Brasil e no mundo, nesta manhã de sexta-feira, tá bom? Lembrando que daqui a pouquinho também tem aquele alô, alô, tudo de bom. Você que tá me ouvindo aí, ó, você quer mandar aquele ótimo final de semana? Quer ser boca de Deus aqui através da Rádio Cor da Vida? Então você vai gravar o seu áudio e vai mandar aquele bom dia especial, aquele final de semana maravilhoso pra todo mundo, tá? Ó, máximo 30 segundinhos. Já, já, eu vou colocar alô, alô, tudo de bom aqui na programação da Cor da Vida. 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Vamos liberar. Você já pode estar garantindo o seu cadastro, nome completo, o seu bairro. Não pode esquecer de colocar o nome da música da cantora Laís Santos, tá bom? Você já tá seguindo a Laís Santos lá no Instagram? Segue ela lá também, tá bom? O nome da música dela é Aguenta Firme Aí. Bom, agora você já sabe qual é o nome da música da cantora. Você vai imediatamente

aí fica fora aí do sorteio que a gente vai liberar daqui a pouquinho aqui na Cor da Vida. Pix premiado de R$300 em nome completo bairro, e não esquece de colocar o nome da música. Aguenta firme aí, já

da Vida FM, é tudo de bom, Amandinha, Vanessa, calma, 8:21, 8:21, dentro de instantes já preparamos aqui a nossa palavra amiga, aquele momento de reflexão, mas antes eu quero falar das ofertas imperdíveis do aniversário de 49 anos do Calvi, minha gente. 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

0: verdadeiramente fomos nós comprados pelo precioso sangue de Jesus. Oh, glória! Temos que afirmar constantemente isso, minha gente. Fomos sim comprados pelo precioso sangue de Jesus. 8:25, tá chegando a nossa palavra amiga nesta manhã de sexta-feira.
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0: Palavra amiga de hoje é no Evangelho de João, né? Ali no capítulo 6, o Evangelho do capítulo 6 de João, bem longo, né? Nós vamos lá no versículo 68, minha gente. Vamos no versículo 68 trazer essa palavra nessa manhã, aqui na Rádio Cor da Vida. E ela diz assim pra gente nesta manhã: respondeu-lhe Simão Pedro: Senhor, para onde nós iremos se só em tu temos as palavras de vida eterna? Simão Pedro respondendo a Jesus: para onde nós iremos se só em ti encontramos as palavras de vida eterna? Aqui, para você entender um pouquinho, muitos discípulos estavam se retirando, deixando, né, literalmente, de andar com Jesus Cristo. Jesus então faz uma pergunta se algum deles também gostaria de ir embora. Então Pedrão, manda essa para Jesus: para onde nós iremos se só em ti encontramos palavras de vida eterna? E aí eu tive refletindo a respeito dessa pergunta de Pedro a Jesus, né? E também já uma resposta: vou para onde? E muitas vezes a gente, por alguma coisa que acontece dentro da igreja, uma insatisfação, né? A gente já logo pensa em abandonar a caminhada, às vezes por uma resposta que está demorando chegar de Cristo Jesus para nós, de uma promessa que aos nossos olhos, segundo o nosso entendimento, está demorando chegar. E aí há uma pergunta a se fazer: ok, eu vou sair, eu vou abandonar, e para onde eu irei? Para onde nós iremos? É só nele, meus irmãos, que encontramos palavras de vida eterna, palavras que alimentam a nossa alma, saciam o nosso espírito, preenchem o nosso coração. Então, todas as vezes, meu irmão, minha irmã, quando nós estivermos em situações que estamos achando que é melhor abandonar o caminho, é melhor sair desse ambiente eclesiástico em que nós estamos, a pergunta é a que Pedro fez: ok, e para onde eu irei? Só nele eu tenho palavras de vida eterna. Que nessa manhã você possa ter essa reflexão na sua vida e preencha, olhe sempre para o alto, que é de onde vem o nosso socorro, porque estamos vivendo tempos difíceis realmente. Tempos dificílimos realmente. A convivência, muitas vezes, ela é difícil. Muitas vezes a verdade é que a vontade é de, como dizem, chutar o pau da barraca. Mas fica essa pergunta para mim e para você nessa manhã: para onde nós iremos se só em Cristo nós temos palavras de vida eterna? E esse Cristo, por exemplo, foi ele que instituiu a igreja sobre essa terra. Então você, nessa manhã, faça uma reflexão, que Deus continue te abençoando, que você não desista da caminhada, que você não permita nenhum desânimo alcançar você ao ponto de fazer você retroceder, e que você prossiga olhando para o alvo, o autor e consumador da nossa fé, Jesus Cristo, porque a pergunta continua: para onde nós iremos se só nele nós encontramos palavras de vida eterna? Palavra amiga de hoje.

a sua titia Rose Nascimento, teu cenário vai mudar. 8:39. Hoje é sexta-feira, hoje é dia de Pix Premiado. Tem trezentão no Pix Premiado pra você aqui na programação da Cor da Vida, tá bom? Vai fazendo o seu cadastro, nome completo, bairro e coloca o nome da cantora Laís Santos.

0: pra você, tá bom? 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
1: Pois é, minha gente, vamos atualizando aí as informações do trânsito para você em toda a Grande Vitória. A gente começa falando aqui da Avenida Carioca. A gente já sabe sempre o trânsito neste momento aqui na Avenida Carioca, que dá acesso à terceira ponte sentido Vila Velha Vitória. O trânsito tá bem lento por ali, tá bom? Muita cautela.

0: momento, tá bom? 8h45, daqui a pouquinho tem alô, alô, tudo de bom, hein?
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0: É a família Tudo de Bom, mandando aquele bom dia especial pra todo mundo, né? Bom, eu vou começar mandando bom dia aqui pra minha amiguinha Sonali. Alô, Sonali, bom dia, minha irmã. Obrigado aí pela sua mensagem. Ela tá mandando um abraço aqui pra irmã em Cristo, Tamara Alves. Alô, Tamara. Tamara tá trabalhando lá no Atacadão da Serra, mas tá ligadinha no Som da Cor da Vida, né, Tamara? Bom dia, que Deus te abençoe, tá? Um ótimo trabalho pra você. Abraço pra todo o pessoal aí do Atacadão da Serra, curtindo a Cor da Vida. Um abraço pra você, minha amiga Sonali, que Deus continue abençoando grandemente a sua vida, tá bom? Agora, tem aquela galerinha que tá soltando a voz nessa sexta-feira. Bom dia, gente!
1: Bom dia, Luciano Lopes, a paz do Senhor Jesus. Aqui é a Lucy Queiroz, do bairro Prolá. Quero participar desse Pix premiado aí. É, nome da música, Aguenta Firme Aí, cantora Laís de Santos.
0: É isso aí, tá certinha.
2: Bom dia, Cor da Vida, aqui é Priscila de Carvalho, de Santo Antônio, o louvor de Laís e Santos é Aguenta Firme Aí, e esse Pix já é meu, hein?
3: Bom dia, Luciano, bom dia, ouvintes, a Cor da Vida, passando para desejar uma sexta-feira abençoada, um final de semana cheio da presença do Senhor. Conceição, do bairro de Flechão 1. A Cor da Vida, a FM, que é tudo de bom.
0: A FM que vai te dar nessa sexta-feira um Pix premiado de R$300.
4: Bom dia, meu amado amigo Luciano Lopes. Sextou. Estamos aqui escutando a melhor rádio do estado. Uma ótima reflexão a de hoje, como sempre. Manda um abraço para todos os ouvintes. Para você, Luciano, para todos os hospitais das clínicas, para toda a Assembleia de Deus em Itacimbá e, claro, para minha esposa Rose e minha filha Jéssica, a Rádio Cruz da Vida, que é tudo de bom. Irani Leopoldino, de Porto de Santana.
0: Meu amigo Irani Leopoldino, obrigado mais uma vez pela participação. Abraço pro pessoal aí da Igreja Assembleia de Deus de Itacimbá, né? Galerinha que tá sempre ligada com a gente.
5: Bom dia, meu amigo pastor Luciano Lopes Serra, paz do Senhor, meu irmão, que Deus possa grandemente abençoar a tua vida em todas as áreas. Tô passando aqui para deixar um abraço aí para toda a comunidade da Grande São Pedro, para todos vocês radialistas aí da Cor da Vida, tá? E ó, Luciano, cadraça aí meu nome aí nesse Pix premiado, irmão. Deus abençoe aí, um grande abraço pro pastor Derones, manda um abraço aí pra todos os ambulantes da Grande Vitória.
0: Opa, abraço pros ambulantes da Grande Vitória, curtindo a Cor da Vida, valeu pastor Derones. 8:57 aqui na Cor da Vida, hoje é dia de você levar o Pix premiado de R$300 aqui na Cor da Vida. Inclusive, vou tocar a música dela agora, Laís e Santos, Aguenta

premiado de R$300 hoje na sua continha, né? Vai participando com a gente aí, hein? O WhatsApp é o 988-991029. Tem que mandar nome completo, bairro e não pode esquecer do nome da música da cantora Laís Santos. Acabei de tocar aí também na programação da Cor da Vida. Aguenta firme aí, tá bom? Manda aí pra gente e já vamos garantir o seu cadastro. 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
0: 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Olha, eu vou liberar agora, porque o que tem de gente pedindo

história, antiga rodovia das Paneleiras, né? Ali pertinho do hotel, pertinho do Vitória Parque Hospital, tem ali o viaduto também, tá certo? Então, se você quer garantir a sua diversão para amanhã, atenção, espetáculo de amanhã, 16h. Luciano, eu quero demais esses ingressos, já tenho até quem eu vou levar. Então, se você quer garantir a sua diversão para amanhã, lembrando que são ingressos válidos somente para o espetáculo de amanhã, sábado, 16h. Você vai fazer o quê? Você vai digitar seu nome completo, seu bairro e vai colocar a frase: alegria, alegria é tudo.

Worship, no Alegria, Alegria, um novo dia, 9h23, sextou, né? Sextou com Pix premiado de R$300. É hoje, minha gente, hoje tem Pix premiado de R$300 pra você participar, tá muito fácil, né? É só você digitar seu nome completo, seu bairro, não esquecendo de colocar o nome da música da cantora Laís Santos, que está tocando na nossa programação. Qual o nome da música? Ah, eu vou te falar agora, até pra te ajudar, então, aguenta firme aí,

0: informações nessa manhã de sexta-feira com ela, nossa querida Larissa Faria. Conta tudo pra gente aí, Larissa.
1: Luciano Lopes, bom dia. Que tal uma costela de graça? Uma tonelada e meia de costela preparada no tradicional fogo de chão será distribuída gratuitamente neste sábado durante a quinta edição do Festival da Costela Fogo de Chão, no distrito de Vieira Machado, em Muniz Freire. A programação começa às 14h e também terá shows musicais. A entrada é gratuita e não é necessário comprar ingresso para participar. A preparação da carne vai começar hoje à noite, quando as costelas serão temperadas e colocadas no fogo a partir das 22h. O trabalho será realizado por churrasqueiros voluntários para garantir o preparo da carne para a distribuição no sábado. A programação musical começa às 15h, antes da abertura oficial do festival, que está marcada para 19h. Então anota aí, que é uma programação diferente e gostosa, Festival da Costela Fogo de Chão, amanhã, a partir das 14h, no distrito de Vieira Machado, Muniz Freire, e a entrada é gratuita. Direto da redação da Rádio Acorda Vida, Larissa Faria.
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0: Nessa hora eu tô liberando um par de ingressos para o Circo Máximos, que está armado ali na Avenida Mestre Álvaro, tá bom? Ao lado do Ibis Vitória, ali na Rodovia das Paneleiras, é isso?

0: Paulo Lopes, eu quero muito, muito mesmo, tá bom? Vou me programar pra ir e já tenho até o convidado pra ir comigo. Então você vai digitar agora o nome completo, seu bairro e colocar a frase alegria, alegria é tudo de bom. Somente isso, tá?
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0: Sextou com o destaque do dia, Isadora Pompeu, ovelha

0: Retorno do Rei pra você aqui na programação da Cor da Vida, 9h41, 9h41, hoje é dia de Pix premiado, tem trezentão pra você aqui na programação da Cor da Vida. Faça o seu cadastro, tá bom? Nome completo, bairro e o nome da música da cantora Laís Santos. Aguenta firme aí, ajudando a gente, você já vai logo adiantando o seu cadastro pra gente já deixar separadinho aqui, tá bom? 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
0: Zabiou. Olha, se você quer garantir a sua diversão com um acompanhante, esse detalhe é muito importante, hein? Você quer assistir o espetáculo de amanhã, 16h do Circo Máximos? Então você vai digitar agora nome completo, bairro você também tem que colocar e a frase alegria, alegria, tudo de bom, tá certo? Mandou pra gente aqui, eu já vou separar para que você esteja concorrendo a um par de ingressos para o Circo Máximos, que está armado ali, minha gente, na Avenida Mestre Álvaro, ao lado do Ibis Vitória, né? Ali logo depois da antiga reta do aeroporto, tá certo? Você tá afim de faturar? Então participa comigo, daqui a pouquinho tem resultado de promoção, hein? 9h49. Essa é a nossa alegria, alegria, desejando pra você um final de semana maravilhoso e abençoado e com 300 na sua conta. Hoje é dia de Pix premiado, hein? Aqui na Cor da Vida.

0: 58 minutos, sextou, minha gente, com Pix premiado. Que tal cair aí na sua conta um Pix de trezentão, hein? Você quer já garantir a sua participação? 988-991029. É só digitar, tá bom? Nome completo, bairro, e coloca aí o nome da música da cantora Laís Santos, que toca na programação da Cor da Vida, né? Toda semana tem um Pix premiado, não é só hoje, não. Toda semana pra você, tá bom? Vamos que vamos, porque a galerinha tá soltando a voz nesse fim de semana. Bom dia, gente!
1: Bom dia, Luciano! Aqui é a Alessandra de Vila Velha, Rio Marinho.
0: Ei, Alessandra.
1: A cantora é Laís Santos, aguenta firme aí.
0: Certo.
1: Eu profetizo, o pique já é meu, glória a Deus. Eu tomo posse da minha vitória.
2: Cor da Vida, Vera Lúcia de Itararé. O nome do louvor da Laís é Aguenta Firme Aí. Quero concorrer esse Pix, ok?
0: Ok, obrigado pelo carinho, minha irmãzinha.
3: Bom dia, pastor Luciano.
0: Bom dia.
3: É, eu sou Marlúcia de Oliveira Pereira, de Novo Porto Canoa.
0: Ei, Marlúcia.
3: A música de Laís Santos é Aguenta Firme Aí.
0: Tá certo, certinho.
4: Bom dia, Paz do Senhor Luciano, o Big Benção do bairro Rio Marinho. Gostaria de mandar aqui os meus alôs para você, sua esposa, Pastor Valdo, povo de Feira de Santana, Bahia, as irmãs Débora e Helena de Portugal. Muito obrigado, um forte abraço.
0: Obrigado você, meu querido Big Benção. Corre para fazer o seu cadastro, é hoje que você leva o Pix premiado de R$300. Daqui a pouquinho, também tô liberando, hein? Vou divulgar aqui o ganhador ou a ganhadora do par de ingressos para o Circo Máximos. É espetáculo de amanhã, 4 horas.

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5: Simbora então, temos duas músicas aqui disputando seu voto no final da hora. Melhor vai tocar inteirinha pra você. Hoje temos um carioca cantando a música 1. Do outro lado tem um capixaba cantando a música 2. Antes do

lado do Ibis Vitória, tá bom? Ali na antiga reta do aeroporto, chegando próximo ao Hospital Vitória Parte, tem um viaduto ali, tá bom? É, esses ingressos são válidos para o espetáculo de sábado, amanhã, tá bom? 16h. E quem pode comemorar, quem pode pular aí já ficando feliz, é a nossa amiga Renata Cabral da Silva. Alô, Renata! Renatinha Cabral da Silva, moradora de Big Field, Campo Grande, Cariacica, né? Final do telefone 2306, acaba de faturar então esse par de ingressos para o Circo Máximos, tá bom, Renata? Você não precisa de vir aqui na Cor da Vida. Amanhã, chega uns 15, 20 minutos antes do espetáculo, tá bom? E aí você, seu nome vai estar lá na portaria para você entrar juntamente com o seu acompanhante. Leve somente o seu documento, não precisa do documento do acompanhante, não, tá bom? Ô, mimosinha, parabéns pra você, tá?

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E

0: participando com a gente. Daqui a pouquinho vou trazer o segundo round do nosso combate. 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
0: Valeu, minha amiga Sueli, obrigado aí pelas informações. 10h29, volto já já com o segundo round do combate, que tá demais. Tem Marquinhos Gomes com a música 1, tem Anderson Freire com a 2.
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Jesus, alegrando muito mais o nosso Alegria, Alegria. Você tem pelo menos um motivo agora, não é pra depois não, pra dizer obrigado, Jesus? Ah, eu tenho certeza que sim, hein? 10h41 aqui da Cor da Vida, já vou trazer,

começo do nosso programa Alegria, Alegria, né? O que que tem no kit? Ó, no kit tem uma linda, espetacular camisa da Rádio Acorda, Vida e Uni, site de Forbes, uma Bíblia Sagrada, apresentaço da Link Móveis para escritório e também um copo maravilhoso da Rádio Acorda, Vida e Print Center. Você quer ganhar? Então participa comigo aí. Vota música 1 ou música 2, hein? Será que ganha Marquinhos Gomes ou será que ganha Anderson Freire? Pra dar bom dia aqui, um ótimo final de semana pra essa galera que tá ouvindo a gente. Minha amiga Rosângela Vitória tá em Cidade da Barra, ligadinha aí na programação da Rádio Acorda Vida. Nosso amigo João Agripino, lá de Vila Cajueiro, também tá me ouvindo. Bom dia pro Alisson Raumon, lá de São Diogo, também tá ligado aí comigo, né, Alisson? Obrigado mesmo pela sua sintonia. Meu amigo Jeter Araújo, também tá ligado aí na programação da Cor da Vida. Me Salva dos Santos, bom dia, Me Salva. Mirtes dos Prazeres, também tá ligado aqui comigo, né? Obrigado pela audiência. Deixa eu mandar mais bom dia aqui. Tem uma galera participando, que tem de gente fazendo cadastro. Hoje é dia de Pix premiado, hein? R$300 Pix premiado pra você aqui na Cor da Vida. Deixa eu ver aqui quem é que tá participando. Ó, a pessoa, por exemplo, aqui agora, é bom acontecer isso, né? Mandou, quero participar do Pix premiado, estou precisando bastante, vai ser uma bênção pra mim, só que não colocou nem nome completo, nem bairro, só colocou o nome da música da cantora. Tem que colocar nome completo e o bairro, tá bom? 988991029. Novo Brasil, quem tá me ouvindo é Zenaide Lima, valeu. Sagrada Família, Lília Maria também tá sintonizada comigo, valeu Lília, Deus abençoe sua vida, tá bom? Por aqui a música Não Para, minha gente.

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7: Duas músicas disputando pelo seu voto. Chegamos então ao nosso terceiro, último e decisivo round, hein? Temos Marquinhos Gomes hoje com a música Um Deus do Impossível, Anderson Freire com a música 2, Toda Glória a Ti, e o kit da Rádio Cor da Vida do programa Alegria

0: socorro da vida. Qual o nome da música? Qual o nome da música? Você não sabe, não? Ah, aguenta firme aí.
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grande campeão do nosso combate de hoje, Marquinhos Gomes. Deus do impossível aqui na Cor da Vida. Vou trazer o ganhador ou a ganhadora desse quitaço maravilhoso do nosso programa Alegria, Alegria, já já, tá bom? 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Olha, gente, tá na hora aqui de resultado de promoção, saber quem tá levando essa linda camisa da Cor da Vida, a Bíblia Sagrada e também copo, tá bom? Parabéns pra você, zapiou comigo aqui dentro do combate. Parabéns pra Crislaine Dias Herculano. Alô, Crislaine, pode comemorar aí, minha irmãzinha. Ela é moradora de Bandeirantes, final do telefone 8237. Acaba de faturar então esse quitaço do nosso programa Alegria, Alegria. Crislaine, 3 dias úteis pra você passar aqui e pegar seu prêmio, tá bom, mima? Você tem segunda, terça e quarta, 9 da manhã ao meio-dia e de 1 até as 5 da tarde. 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Se não puder vir pessoalmente, mande alguém com seu documento para fazer a retirada do seu prêmio. 11 horas e 10 minutinhos, eu tenho uma notícia para você, hein? 50 minutos somente para você digitar nome completo, bairro e colocar o nome da cantora Laís Santos que está tocando aqui na Cor da Vida. Aguenta firme aí, é o nome dessa canção, tá bom? Compartilhe correndo a sua mensagem com o nome completo, bairro e o nome da música dela, para que a gente possa fazer o seu cadastro, porque daqui a 50 minutinhos, o tempo passa rápido, daqui a 50 minutinhos, nós vamos liberar o Pix premiado de R$ 300 para você.

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0: Deus provedor pra você aqui na programação da Cor da Vida, 11:27. Olha, eu sempre falo, o tempo tá passando, né? Você agora só vai ter 33 minutinhos pra parar um pouquinho aí, coisa de 15 segundos, né? Que vai liberar pra você um Pix de R$300. Então, para um instantinho, digita aí seu nome completo, seu bairro e coloca o nome da cantora, o nome da música da cantora Laís Santos, que está tocando na programação da Cor da Vida. Tem que ter nome completo, bairro também e o nome da música. Aguenta firme aí. Não perca tempo, tá bom? Daqui a pouquinho vamos liberar mais um Pix premiado de R$300 aqui na Cor da Vida. É, sextou com Pix de trezentão aí na sua conta, hein? Participa correndo 988991029. Bom, vamos agora até a redação da Cor da Vida. Temos informações com ela, nossa querida Larissa Faria. Diz tudo pra gente, conta tudo pra gente, Larissa.
1: Após a passagem de uma frente fria pelo Espírito Santo, o tempo começa a ficar mais firme no estado. Mas será que o sol e o calor vão voltar a ficar nas cidades capixabas? Bom, segundo o Incaper, o afastamento do sistema para o mar em direção ao sul da Bahia favorece o retorno do sol entre nuvens, sem previsão de chuva. Hoje, um sistema de alta pressão atmosférica deve manter o tempo firme em boa parte do Espírito Santo e dificultar a formação de áreas de instabilidade. Apesar disso, o Incapé prevê possibilidade de chuva rápida. Na Grande Vitória, pode ocorrer chuvisco à noite. Nas demais áreas, não há previsão de chuva. A máxima na Grande Vitória é de 29 graus e mínima de 19 graus. Para o fim de semana, a previsão muda novamente. A umidade marítima deve favorecer a formação de nuvens de chuva em alguns momentos do dia na Grande Vitória, no sul e também na região serrana. Máxima de 30 graus e mínima de 19 graus. Direto da redação da Rádio Cor da Vida, Larissa Faria.
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0: Mas é pra mandar agora, correndo, correndo, correndo, porque você só tem 12 minutos pra você fazer o seu cadastro e você concorrer aqui a esse Pix premiado de R$300. Não é possível que nesses 12 minutos restantes você não tire aí 10 segundos pra digitar nome completo, bairro e coloca o nome da música da cantora Laís Santos, tá bom? Que está tocando na programação da Rádio Cor da Vida. Aguenta firme aí, mandou o nome completo, colocou bairro com o nome da música dela, automaticamente eu já faço o seu cadastro. Mas corre, só 12 minutinhos e vamos conhecer o ganhador ou a ganhadora de mais um Pix premiado de R$300 aqui da Cor da Vida. Para tudo que você tá fazendo, vale a pena você parar um pouquinho aí, ó, 10, 15, 20 segundinhos para você fazer o seu cadastro, porque daqui a pouquinho nós vamos conhecer o ganhador ou a ganhadora nesta sexta-feira aqui na FM, que é tudo de bom.
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amigos, tudo é perda. Gente, agora faltando alguns minutinhos para divulgarmos aqui o ganhador, a ganhadora que vai levar o Pix premiado de R$300, tá bom? Olha, eu vou falar agora dos aniversariantes do dia e logo depois eu vou tocar uma música que tem 4 minutos. Então você tem esse tempinho aí para você tirar rapidamente esse tempo, para você digitar seu nome completo, né? Digitar seu bairro e colocar o nome da cantora, o nome da música da cantora Laís Santos, que está tocando aqui na programação da Rádio Acor da Vida, tá bom? O nome da música, vou adiantar para você não ficar de fora, corre que dá tempo ainda, tá bom? Aguenta firme aí. Enquanto isso, parabéns aqui para os aniversariantes do dia. Quero mandar um abraço pro meu amigo Marcelo Ferreira. Alô, Marcelão, parabéns para você, tá completando hoje mais um ano de vida, né, meu irmão? Deus te abençoe poderosamente, né? Faz parte aqui da família, tudo de bom. Abraço para você, meu querido, Deus te abençoe mesmo. Hoje também quem está completando mais um ano de vida é a nossa querida Neidmara Brunoro. Hoje ela completa mais um ano de vida. Parabéns para você, Neidmara, que Deus te abençoe poderosamente. Parabéns também para Leidiane Santos, que hoje também tá completando mais um ano de vida. Parabéns também aqui para o meu amigo Tiago Bastos, né? Grande Tiago, tá sempre ligado aí na programação da Cor da Vida. Parabéns para você. Parabéns também para Patrícia Vargas. Hoje, dia 14, também tá completando mais um ano de vida. Amanhã, dia 15, sabadão, quem vai completar mais um ano de vida é minha irmãzinha, né? Vandilma Lopes vai completar mais um ano de vida. Moradora lá de Biriricas. É isso mesmo, Biriricas, Domingos Martins. Parabéns para todos vocês, que Deus continue abençoando a cada um, tá bom? Minha gente, é o seguinte, agora contagem regressiva. Se você não fez o cadastro, agora é contagem regressiva. Em 4 minutos, eu tenho certeza que você tira aí 10, 15 segundos e consegue digitar, né? Seu nome completo, seu bairro e o nome da música da cantora Laís Santos. Aguenta firme aí, manda correndo pra gente, porque já já vamos conhecer o ganhador ou a ganhadora do Pix premiado de R$300. Contagem regressiva a partir de agora, 4 minutinhos somente pra sua mensagem chegar aqui e vamos

0: ver com ele. Finalizando nossa alegria, alegria de hoje, tá chegando meu amigo Juninho Vitor. Vai ficar com você aí até as 5 da tarde nessa sexta. Sextou com um Pix premiado de R$300. Vamos fazer o seguinte, vou te dar mais 2 minutinhos aí pra você correr, mas correr mesmo, e digitar seu nome completo, seu bairro e colocar o nome da música da cantora Laís Santos. Aguenta firme aí, tá bom? Vou falar com meu amigo Juninho Vitor aqui rapidinho, tá joia? E aí, logo depois eu vou pro resultado de promoção. Tá tudo bem, meu querido?
1: Paz do Senhor Jesus.
0: Tá paz, né? Rapaz, nosso Botafogo tomou 6 cocos ontem, foi isso mesmo, rapaz?
1: Eu nem assisto. Já tá desanimei já. Tô até pensando em trocar de time.
0: Não vai fazer isso
1: aí,
0: não.
1: Flamengo, Vasco, eu tô analisando aí pra poder trocar.
0: Não vai fazer isso não. Você pode mudar de time, você pode torcer pro Vasco, você pode torcer pro Fluminense, você pode torcer pro Corinthians, pro América do Rio de Janeiro, mas pro Flamengo, não. Pro Flamengo, não. Definitivamente pro Flamengo, não.
1: Eu posso aproveitar a audiência aqui?
0: Oi, pode sim, claro.
1: Vou fazer um convite?
0: Pode, até dois.
1: Vou fazer um convite especial aqui.
0: Manda esse convite aí pra gente.
1: Hoje. Lá na Serra.
0: Você?
1: Recebi um convite.
0: Você vai estar pregando a palavra lá, é?
1: Estarei lá levando a palavra de Deus.
0: Oh, que maravilha. Fala aí pra gente onde que vai ser o endereço.
1: Lá Igreja Assembleia de Deus, Ministério Porto Dourado.
0: Aham.
1: 7:30 PM.
0: Tá certo.
1: Fica lá na rua Jerusalém, número 17, Porto Dourado na Serra. Quem conhece aí Porto Dourado na Serra, todo mundo convidado. Hoje, 7:30 PM, estaremos lá.
0: Maravilha.
1: Dando glória a Deus, né?
0: Qual o nome da rua?
1: É Rua Jerusalém, 17, Igreja Assembleia de Deus, Ministério Porto Dourado. Um abraço lá pra missionária Eliana Moraes, que fez o convite aí.
0: Tá certo, bacana. Quer convidar meu amigo Juninho Vitor aí pra ministrar a palavra de Deus na sua igreja? Chama ele aqui no WhatsApp aqui que ele aceita o convite seu, tá bom? Sem nenhum problema. Vai lá, meu amigo Juninho Vitor, hoje, né? Lá na Serra, né?
1: Hoje, 7:30 PM, hein?
0: E traga uma palavra, dê uma palavra de Jerusalém do céu pra aquele povo.
1: Eita,
0: que vai estar lá.
1: Glória a Deus.
0: Tá bom, meu irmãozão? É isso aí. Bom, gente, vamos fazer o seguinte, sem mais delongas, resultado de promoção. Quem tá faturando, Juninho? O Pix premiado de R$300 aqui na programação da Cor da Vida. Vou falar agora, ganhador ou ganhadora, tá bom? E a pessoa ouvindo tem que mandar imediatamente a chave Pix pra gente fazer a transferência aí pra você, tá bom? Então, parabéns hoje. Só lembrando antes de fazer o resultado, que toda semana tem um Pix premiado de R$300. Toda semana Pix de R$300, tá bom? Então agora, parabéns pra você, minha amiga. Fala o nome dela daí, Juninho. Fala daí, vai. Fala o nome dela. Pode falar o nome dela.
1: Atenção, então.
0: Ah.
1: Marciele Rosa dos Santos.
0: É isso aí, Marciele Rosa dos Santos. Moradora de Jardim do Vale, final do telefone 2678. Marciele.

0: transferência, tá bom? Se você não ganhou, você não vai ficar triste, não vai ficar de biquinho, aborrecido, vai dizer que vai desligar o rádio, não vai ouvir mais, nada disso, tá bom? Você glorifica a Deus pela bênção ter ido para a mão da nossa amiga Marciele, tá bom? E fique atento porque toda semana tem Pix premiado de R$300 aqui na Cor da Vida. Vamos orar, minha gente!
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0: Oremos nessa tarde, Senhor nosso Deus e Pai, muito obrigado por essa manhã que nós estamos encerrando e já consagramos ao Senhor essa tarde, noite de sexta-feira e fim de semana que está por vir. Senhor, que seja um fim de semana onde a bênção do Senhor, que não acrescenta dores, seja estabelecida na vida desse meu irmão, dessa minha irmã, na casa e na família de cada um deles, meu Pai. Eu não sei do que eles necessitam, quais são as suas necessidades, mas tu sabes e pode fazer infinitamente mais do que nós estamos pedindo e pensando. Queremos também neste momento orar pela vida do nosso amigo Juninho Vitor, que vai estar na serra hoje ministrando a palavra de Deus, que ali venha realmente uma palavra do Senhor para o coração da igreja e que ali haja manifestação da sua presença e do seu poder. Nós oramos assim e te agradecemos no nome de Jesus e aqui

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3: Hoje é sexta-feira, sim, garotinho! Boa tarde, a paz do Senhor Jesus, começando mais uma edição, A Cor da Vida dá de 10. São 10 músicas direto, sem intervalos comerciais. É hora de aumentar o volume, ó. Vai passar por aqui. Ministério Nova Jerusalém, tem Davi Sasser, tem também Delino Marçal, Suede Silva, Reacende a Chama, Anderson Freire, Toda Glória a Ti, Eliane Fernandes e muito mais. São 10 músicas direto, sem intervalos comerciais, aqui na sua Rádio A Cor da Vida. Vai participando aí também das promoções, tem a promoção do celular Moto G6 pra você que tá seguindo a gente no Instagram. Vai cadastrando também, porque na próxima semana tem mais um Pix no valor de R$300. Tem a promoção do churrascão aqui pra você, 988991029. Vamos liberar à tarde ingressos pra você que quer ir por circo, circo Máximos, tem ingressos aqui para o espetáculo de amanhã. Amanhã, 16h, então fica ligadinho aí na Cor da Vida, vai participando com a gente, 988991029. Inclusive, daqui a pouquinho, vou fazer o seguinte, hein? Daqui a pouquinho vou liberar o seu alô, tudo de bom. 988991029. Daqui a pouquinho libera o seu áudio, o seu alô aqui na Cor da Vida. Então grava seu áudio aí e manda pra gente, tá? 988991029. Nome, bairro e manda alô pra quem você quiser e me conta o que você tá fazendo nessa tarde abençoada de sexta-feira.
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0: Israel Salazar, eu te entrego o meu dia, 12:27. Daqui a pouquinho tem alô, alô, tudo de bom. Grava seu áudio aí, manda pra gente. 988991029. Daqui a pouquinho eu quero liberar o seu alô aqui na Rádio A Cor da Vida. Quero ouvir esse vozeirão, essa voz linda que você tem na nossa programação, tá bom? Me conta aí o que, que você tá fazendo. Sexta-feira, dizem que é dia da faxina, né? Dando aquela geral pra receber visitas no final de semana. Tem gente que faz faxina na sexta, no final de semana ficar mais tranquila em casa, né? Me conta aí, o que, que você tá fazendo? Tá almoçando agora? Já almoçou? Vai almoçar ainda? Me conta, vem participar comigo. 988991029. Por falar em vai almoçar ainda, hoje é quinta-feira, aliás, hoje é quinta não, hoje é sexta, né, gente? Mas hoje é dia de almoçar lá no restaurante Sabor da Roça. É, de quinta-feira é música ao vivo. 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E daqui a pouquinho eu coloco no ar sua participação, daqui a pouquinho eu quero ouvir o seu áudio, me contando aí como está a sua tarde de sexta-feira, o que que você tá fazendo, grava seu áudio aí, manda pra mim.
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0: Ed Silva, reacende a chama. Uma polêmica danada com essa música essa semana, né? Inclusive até fiz um vídeo lá, postei no meu Instagram, Juninho Vitor, que o Bispo Samuel Ferreira criticando essa música aí da Suede Silva, reacende a chama. Só que aconteceu algo, gente, que foi incrível, né? Essa canção é de 2024. Por conta dessa polêmica, a canção voltou no top 5. É. Ou ele queria, talvez, né, criticar e tudo mais. Ele acabou ajudando. A música voltou no top das paradas. Está entre as 5 músicas mais tocadas no ano de 2026. Quer dizer, a música de 2024, 2 anos atrás, ela voltou para as paradas por conta da crítica que o Bispo Samuel Ferreira fez sobre essa música. Vamos lá liberar, alô, alô, tudo de bom. Vamos lá liberar, vamos lá, vamos lá, vamos lá. Falando nisso, gente, é a nossa ouvinte, né, Marciele Rosa dos Santos, que ganhou o Pix, já confirmou aqui, já mandou mensagem, tá feliz da vida.
1: Muito obrigado, estou muito feliz com meus presentão.
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1: É tudo de bom!
0: Aê! Assim que nós gostamos, essa felicidade aí, parabéns, tá? Deus te abençoe grandemente aí com esse prêmio, R$300 no Pix, e lembrando que teremos na semana que vem mais Pix, hein? Sexta-feira que vem tem mais Pix. Manda alô pra nós, Juninho, Jardim da Penha, Albertina, Bezerra, tá no Alecrim. Ela é do Alecrim, pediu pra mandar, ela mora no Alecrim, eu acho que é isso. Pediu pra mandar um alô pra Jardim da Penha. Tá mandando um alô, obrigado aí pela audiência, tá bom? Alôzão pra Elisângela Monteiro Coutinho, direção lá em Fundão, ouvindo a programação também. Manda os parabéns para o pastor Gilson Barcelos, que hoje completa mais um ano de vida. Parabéns, parabéns, parabéns, parabéns. Feliz aniversário.
3: Boa tarde, Juninho, Vitor, beleza, beleza? Aqui é o Levone Material Elétrico e agora também atuando na área elétrica como eletricista, pronto para atender. Fica com Deus, tamo junto, meu irmão, abraço.
0: Valeu, precisando de eletricista, fala aí com Júlio Levone, hein? 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
4: Olá, meu querido amigo, meu irmão, Júlio Vitor, uma boa tarde, sextou, hein? Ó, a dica do final de semana: se quiser ser promovido, deixe que te critiquem. Beleza, querido? Um ótimo trabalho, boa tarde, fico Deus.
0: É verdade. É, rapaz, ele criticou a música. E aí a música estourou de novo aí.
5: Elétrica, 9.
0: Gravou aqui, opa, deixa eu ver.
4: Promovido?
0: Ah, tava gravando aqui. Deixa eu ver mais gente participando aqui. 988991029.
6: Boa tarde, Juninho Vitor. Aqui é a Alessandra de Vila Velha, Rio Marinho. A paz do Senhor Jesus. Uma tarde abençoada para todos os ouvintes que ouçam a rádio A Cor da Vida. Isso é só alegria.
0: Valeu, Alessandro. Um abraço, bom final de semana, que Deus te abençoe. Edilberto Oliveira, ele é de Bandeirantes. Edilberto Oliveira Santana, lá de Bandeirantes. Manda alô aí, Juninho, tô ligadinho na programação. Meu amigo Douglas, você já viu como funciona a questão do pão? Quando vai fazer o pão lá? É o trigo e tal, quanto mais você bate, mais ele cresce. É mais ou menos por aí, né?
7: Paz do Senhor, Juninho Vitor. Pastor de Barbosa, graça e paz, meu querido. Meu feliz aniversário hoje vai para a irmã Larissa Lorenzucci. Feliz aniversário, Larissa, que Deus te abençoe. Alô, Juninho Vitor, sextou.
0: Valeu, um abraço.
8: Boa tarde, Juninho. Paz do Senhor Jesus Cristo a todos. Uma tarde abençoada aí para todo mundo. Manda um abraço aí para todos os gaizeiros aí do Espírito Santo. Aqui quem fala é o Paulo Júnior.
0: Alô, gaizeiros! Um abraço pros gaizeiros aí ouvindo a gente.
9: Boa tarde, apazenô, Juninho Vida, que sou eu, missionário Irlândia de Porto Novo, Cariacica. Brechó é o Xadás, tá ligado no rádio aqui no talo, no meu brechó, em Porto Novo, Cariacica. Valeu. Alô pra todos nós aí, rapaz, Senhor.
0: Paz do Senhor.
9: Deus abençoe a sexta-feira nós e o final de semana todos nós, em nome de Jesus. Quer ganhar o prêmio aí, hein?
0: Vai ganhar!
9: Eita, agora o kit, hein?
0: Vai ganhar prêmio! Tem prêmio à tarde, tem ingresso pro circo, tem kit da Cor da Vida, muita coisa legal aqui, tá bom? Alô, Maicon! Fala comigo, Maicon!
10: Ô, Juninho, paz do Senhor, boa tarde. 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
0: E ó, já tô liberando aqui pra você pedir o louvor da sua vida. Daqui a pouquinho, 1 da tarde, vai ter mais uma edição do Louvor da Minha Vida, os hinos que marcaram época, marcou aí sua conversão, sua caminhada com Cristo. E tem um detalhe, hein? Vou sortear ingressos também do circo.

0: Poderoso, Lucas Agostinho, Gabriela Rocha, aqui na Cor da Vida, 12:56, ó, daqui a pouquinho o louvor da minha vida, hein? Quero saber se você já pediu seu louvor nessa tarde de sexta-feira. Peça aí 988991029. Daqui a pouquinho, 1 da tarde, eu vou atender, tá? Daqui a pouquinho. Faltando 4 minutinhos para 1. Daqui a pouquinho eu vou atender o seu pedido, a sua participação em mais uma edição do Louvor da Minha Vida. Aquele hino que marcou aí sua conversão, marca aí um momento da sua vida, sua caminhada com Cristo. Te traz uma boa lembrança, né? Momento em que você enfrentou de deserto, de dificuldade na sua vida, mas que Deus te deu a vitória. Deus usou esse louvor para falar com você. Naquele momento que você estava de desespero, né? Deus acalmou o seu coração com essa canção. Peça aí que eu vou atender daqui a pouquinho, tá? E vai valer 1 par de ingressos para o Circo Máximos. Amanhã, espetáculo, 4 da tarde, tá bom? Vai participando aí durante o Louvor da Minha Vida, que eu vou sortear no finalzinho do Louvor da Minha Vida, 1 par de ingressos para o Circo Máximos, armado lá na Avenida Mestre Álvaro, ao lado do Hotel Ibis Vitória. Então vai participando aí do Louvor da Minha Vida, tem 1 par de ingressos para você, para o espetáculo de amanhã, 4 da tarde, hein? Peça seu louvor aí, daqui a pouquinho vou atender para você.
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Fernandes. Finalizando aqui a Cor da Vida da de 10, na segunda-feira tem mais, hein? Segunda, 1 da tarde, mais uma edição, a Cor da Vida da de 10, são 10 músicas sempre, sem intervalos comerciais pra você. E ó, eu vou fazer o seguinte, vou pro intervalo aqui rapidinho, já tô retornando, trazendo pra você o nosso louvor da minha vida, a nossa viagem no tempo vai começar, daqui a pouquinho traremos os hinos que marcaram época, os hinos que contam histórias. Eu tenho certeza que tem uma canção que é muito especial na sua vida, peça aí, vai participando, vai cadastrando também, porque eu vou sortear no final aqui do Louvor da Minha Vida, par de ingressos para o Circo Máximos. Pra amanhã, tá? Amanhã, pro espetáculo de amanhã, sabadão, 4 da tarde, 988991029, pedindo louvor, ou então se cadastrando aqui com o nome, bairro e a hashtag circo, você concorre a esse par de ingressos, tá bom? Nome, bairro e a hashtag circo, manda pra gente aí.

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2: Tô de volta e agora trazendo o louvor da minha vida. Bom almoço pra você, bom apetite, você que tá almoçando agora, você que ainda tá preparando o almoço, ó, que nunca falte o alimento na sua casa, na sua mesa, seja sempre muito grato a Deus, tá? Por tudo que Deus tem feito na sua vida. Às vezes passamos por momentos de dificuldades, mas saiba que Deus, ele nunca te abandonou e nunca vai te abandonar, tá bom? Então, seja sempre muito grato, grato, grato a Deus por tudo, pela saúde, pela família, pelo alimento, pelo trabalho, por tudo, tá bom, meu irmão? Vamos lá começando o louvor da minha vida? E ó, finalzinho aqui eu vou sortear a par de ingressos do circo, hein? Circo Máximos tá um sucesso aqui na programação, tá todo mundo querendo ganhar ingressos. Vou sortear daqui a pouquinho 2 ingressos, você mais acompanhante no espetáculo de amanhã, sabadão, 16h, lá na Avenida Mestre Álvaro, ao lado do Hotel Ibis Vitória. Quer ganhar? Então, peça seu louvor aí, 988991029, finalzinho aqui do louvor da minha vida, tem resultado de sorteio. Vai lá participar, tô te esperando.

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1: Juninha, Pai do Senhor Jesus, sou Deusine de Alto Boa Vista. Gratidão ao Senhor. Eu queria que você tocasse para mim aquilo que parecia impossível. Juninho, eu sou um milagre nas mãos do Senhor. 2022, fui acometida de câncer. Jesus me curou para a glória do Senhor Jesus. Sou grata ao Senhor, tá? Por estar aqui nessa terra. Eu agradeço a oportunidade em nome do Senhor Jesus. Fica com Deus. Juninho, Jesus te abençoe.

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1: 1:22, só começando o louvor da minha vida. Agora tem a participação do Gedeon Almeida de Jardim Carapina. O louvor da vida dele é com Osés de Paula. O amor é tudo. Obrigado pela participação aí do nosso irmão Gedeon Almeida. Lá na Serra ouvindo a gente. Mandar um abraço aqui também pra Leilani e o Luciano lá no Material de Construção Mundial ouvindo a gente. Alô, meu amigo Anderson, Dinho.

0: feliz, o pedido da Carmen Alves de Tabajara, lá em Cariacica. Ela tá dizendo que foi a primeira canção que ela cantou na igreja, que ela louvou na igreja, e ela também aproveitou aqui para dizer que amanhã é o aniversário dela, então, para agradecer, né, pelo aniversário e por essa canção ter marcado a vida dela, marca, né, a vida, a caminhada cristã dela. Ela pediu pra gente tocar aí, então, já aproveitando, desejando feliz aniversário pra irmã Carmen, lá de Tabajara, lá em Cariacica. Feliz aniversário, minha irmã, que Deus abençoe grandemente, tá bom? Parabéns aí. E novamente, uma alôzão especial aqui pra Leilane, o Luciano, lá do Material de Construção Mundial, estão curtindo a gente lá em Vitória, tão ligadinhos na programação. É Leitão da Silva, se não me engano, não é isso, meu amigo? O Anderson, o Dinho, um abraço. Que Deus abençoe pra vocês aí do Material de Construção Mundial curtindo a gente, tá? Vamos pro intervalo, mas antes tem informação chegando com Larissa Faria. Boa tarde, Larissa!
1: Ei, Juninho, quem comprou recentemente alvejante, tira-manchas ou percarbonato de sódio precisa conferir a embalagem antes da próxima lavagem. A Anvisa determinou a apreensão e proibiu 12 produtos de limpeza encontrados no mercado sem registro sanitário. A medida foi publicada e impede a fabricação, comercialização, distribuição, propaganda e utilização dos itens. A proibição vale para todos os lotes dos 12 produtos, não apenas para unidades fabricadas em determinado período. Entre os produtos estão alvejante natural multiuso nova fórmula, percarbonato de sódio Vong Home, percarbonato de sódio Los Chefs, Itaclean, alvejante tira-manchas Amigos Distribuidora, tira-manchas FV Group, boa alvejante percarbonato de sódio em pó e também percarbonato de sódio Nativa. A medida também impede anúncios dos produtos. Direto da redação da Rádio Acor da Vida, Larissa Faria.
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3: Oi, daqui a pouquinho vou sortear par de ingressos para o Circo Máximos, hein? Daqui a pouquinho tem par de ingressos para o Circo Máximos. Vai cadastrando aí nome, bairro, escreve aí Circo, nome, bairro e coloca a senha Circo. Vou sortear daqui a pouquinho um par de ingressos para você que quer ir para a sessão de amanhã. Amanhã tem espetáculo a partir das 16h. Você mais acompanhante, já vai pensando em quem você vai levar contigo, tá bom? Dois ingressos para o Circo Máximos, armado na Avenida Mestre Álvaro, ao lado do Ibis Vitória Hotel. 988991029. Você se divertindo aí no final de semana. O dia tá lindo, o clima tá lindo, né? Final de semana também, com certeza. Vai ser aquele clima gostoso, clima de sol, e aí, ó, você se divertindo lá no Circo Máximos, tá? Nome, bairro e coloca a hashtag Circo. Vamos lá atender mais uma participação? Vamos atender a Maria Vitória Vendroski. Ela é de Marcílio de Noronha. Ela pediu louvor com Gerson Rufino, Dia de Sol. Vamos atender.

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1: Boa tarde, a Cor da Vida. A paz do Senhor, Juninho. Hoje, o louvor da minha vida é com Mara Lima. Sempre vou lembrar. Esse louvor marcou a minha vida. Uns momentos bons na vida, porque eu e minha irmãzinha em Cristo gostava muito de cantar, nós duas, né? Mas ela já foi morar com Deus.

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2: 1h53, ó, você tem 5 minutinhos pra cadastrar nome, bairro, escreve aí circo, nome, bairro, circo, valendo 2 ingressos, hein? Par de ingressos para o Circo Máximos, para o espetáculo de amanhã, 16h, 5 minutinhos pra você participar aí, nome, bairro, e coloca juntinho aí, circo. Daqui a pouquinho tem resultado da promoção aqui na Cor da Vida, hein? Lembrando, o pessoal que tá ganhando ingresso aí, só ir direto lá pro circo, apresentar o documento lá na portaria, não precisa passar aqui na rádio pra retirar, tá bom? Ganhou ingresso, vá direto pro circo, tá bom? E aí lá na portaria você apresenta seu documento como ganhador na Rádio Cor da Vida e não precisa passar aqui na rádio pra facilitar a sua vida, tá bom? Vamos lá atender mais um pedido? Vamos atender aqui a nossa irmã Jeane, a Jeane Isabel da Silva, de Jardim Carapina, pediu louvor com Fernanda Brum, Amo o Senhor. Vamos ouvir aqui no louvor.

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1: Boa tarde, Juninho. Aqui é Nili Cozendei, de Balneário. Juninho, se for possível, toca aí pra mim com Marco Aurélio, Vou Voar. Gosto muito desse louvor. Valeu, Juninho. Toca aí pra mim. Abraço.

Pedido da Alessandra Pereira de Rio Marinho, Vila Velha. Mais firme do que nunca, Rose Nascimento. A última aqui do Louvor da Minha Vida. Segunda-feira tem mais, hein? A partir de 1 da tarde, a nossa viagem no tempo, a nossa volta ao tempo. E agora é resultado da promoção, par de ingressos pra amanhã, hein? Válidos pra amanhã, espetáculo de amanhã, 4 da tarde, não precisa passar aqui na rádio, pode ir direto lá pro circo, chega um pouquinho antes, né? Uns minutinhos antes, pra você poder aproveitar a sessão, tá? Atenção, Vitor Lopes Moraes, ele é morador de Parque Residencial Laranjeiras, telefone final 5944. Parabéns aí para o Vitor. Vitor Lopes Moraes tá levando aqui par de ingressos. Você mais acompanhante na sessão de amanhã, válido para amanhã, somente amanhã, tá bom, Vitor? Sessão no espetáculo de 4 horas da tarde, tá bom? Parabéns aí, Vitor Lopes Moraes, pode ir direto lá pro circo, seu nome estará na lista, tá? Parabéns. Ó, daqui a pouquinho tem mais ingressos do Circo Máximos, é, não acabou não, não acabou não. Fica ligadinho aí, você que não ganhou, não fica triste, não fica desanimado, porque teremos mais sorteios ainda hoje de ingressos do Circo Máximos.

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3: Hoje é sexta-feira.
0: Hoje é sexta-feira.

cuidar dos seus cabelos, ó, kit tem máscara capilar, vai escova e vai squeezer também, tá bom? Os três prêmios pra você desse kit maravilhoso da Vitrate Fortline Cosméticos, valendo a partir de agora no nosso combatão. Vamos lá conhecer as duas opções? Quais são as duas músicas do nosso combate? Vamos lá, primeiro round.

0: demais esse combate, hein? A primeira você ouviu aí com o Ministério Aviva, sou grato por seu amor. A segunda é com Get Your Chip, gratidão. Qual vence? A primeira ou a segunda, hein? 988991029. Preciso muito do seu voto. Preciso que você dê uma paradinha aí. Escolha a primeira ou a segunda. Qual você quer ouvir no final dessa hora, hein? E você pode levar pra casa esse kit da Vitrate. Máscara capilar, escova e também squeezer, né? Garrafinha pra você colocar essa água geladinha aí, tá? Vota aí, a primeira ou a segunda no nosso combate?
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0: Música nova do Anderson Freire. Fiel no pouco. Gente, essa canção é linda. Presta atenção na letra dessa canção, tenho certeza que vai falar muito contigo, tá? É novidade, a cor da vida saindo na frente.

0: você, Praise. Bom futuro. Nosso primeiro round finalizando aqui. No combate, de um lado nós temos Ministério Aviva, Sou Grato por Seu Amor. Do outro lado, Get Your Chip, Gratidão. E aí, qual vence esse combate, hein? A primeira ou a segunda? Tá valendo o kit maravilhoso pra você cuidar dos seus cabelos aí. Esse kit da Vitrate Fortline Cosméticos vai máscara capilar, escova pra você pentear seus cabelos e um squeezer pra você colocar sua água, seu suco geladinho, tá bom? Vem participar com a gente, 988991029, e votar na primeira ou na segunda. Ministério Aviva, Sou Grato por Seu Amor ou Get Your Chip, Gratidão. E aí, quem vence?
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3: 2:32. Vamos lá pro nosso segundo round do combate. Esse combate tá demais, hein? É, o combate tá bom demais, gente. As duas são lindas. Eu sei que tá difícil. Duas lindas canções, mas você tem que escolher uma. A primeira ou a segunda. Vamos lá pro nosso segundo round.

0: 988991029. Quero muito te presentear com esse kitaço da Vitrate, tá? Máscara capilar, escova e squeezer. Vota aí, a primeira ou a segunda? Qual você acha que vence, hein?
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Águia Malta, Jesus é a luz, 2h40. Aliás, daqui a pouquinho, gente, vamos trazer o resultado, hein? Já corre lá, já manda aí o seu voto no combate, tem que correr, porque 2h40 agora pulou pra 2h41, então quer dizer, daqui a pouquinho, daqui a 19 minutos.

pro seu amor. Desafiando, tem Get Your Chip Gratidão. Você vota na primeira ou na segunda? Tem aqui votos. Deixa eu passar aqui pelo WhatsApp. É Neuza Lisboa, tá ouvindo a gente lá em Coqueiral de Itaparica. Tem aqui a Lourdes Mara Marchiori, de Morada da Barra. Tem a participação aqui do Josias Amorins. Josias Alves, de Aimorés, Minas Gerais. Alessandra Pereira, de Rio Marinho. Tá aqui ligadinha também participando. Edivanda Krause. Estevão, Nova Carapina, tem um Carlos Henrique também, tá ouvindo a gente em Bela Aurora. Marta Vitória, de Marcílio de Noronha. Tem aqui o Anderson Santos, de Tararé. Matilde de Souza, de Cristóvão Colombo. Erlândia Alves Lima, tá ouvindo a gente também, tá querendo ganhar aqui o kit, né? Tô precisando pra deixar meus cachos, meus cabelos, né, mais lindos. Tá concorrendo, tá bom? Sônia Rosete dos Santos, de Vera Cruz. José Adilson, de Recife, tá sempre coladinho com a gente, né? Ouvindo pela internet. Obrigado. Nelly Coza de Antunes. Tem a Heloísa Mendes, lá em Jacaraípe. Deuzeni Araújo, de Alto Boa Vista. Irla Pereira, de Rio Marinho. Tem aqui também Elisângela Monteiro Coutinho, Direção Fundão. Edilberto, de Bandeirantes. Li Santos Pacheco, Jardim Carapina. Muita gente aqui participando, muita gente votando aqui. Zenaide Lima, de Novo Brasil. Carlos Alberto, de Freitas, de Santo Antônio. Valdileia Ramos tá na glória também participando aqui com a gente. A Nira Santos tá em Eldorado, já deu voto aqui. O Pablo Botelho, de Bandeirantes. Todo mundo aqui participando com a gente, votando no combate. Só tá faltando por aqui, sabe quem? Você! Tô esperando você aqui com seu voto.

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2: 2:50, começando o nosso terceiro, último, decisivo round do combate. E aí, qual vence? É a primeira ou a segunda, hein? De um lado, nós temos aqui na música 1, Ministério Aviva, Sou Grato por Seu Amor. Música 2, Get Your Chip, Gratidão.

0: participação, hein? 988991029. Você leva pra casa esse kit maravilhoso. A mulherada, ó, gosta demais quando ganha esse kit da Vitrate Fortline Cosméticos, tá? Sabe por quê? Vai uma máscara capilar pra você cuidar dos seus cabelos, vai escova aí pra você pentear seus cabelos e uma squeezer pra você colocar sua água geladinha, seu suco. Então vem participar com a gente. Corre, porque é o último round do combate, hein?
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0: E essa canção aqui toda semana te dá um pix no valor de R$ 300. Laís e Santos, aguenta

Boladão, crer para ver, 3:02, 3:02, tá na hora, né? Tá na hora, vamos lá, vamos correndo aqui trazer a música vencedora do nosso combate, porque já já tem resultado da promoção, daqui a pouquinho tem show da tarde, tem nosso Diz Aí, muito mais pra você, daqui a pouquinho vou trazer aqui o ganhador, ganhadora.

0: Chip, gratidão, a música de número 2. Agora vamos lá pro restado da promoção, mas antes do restado da promoção, vou fazer o seguinte, vou deixar você curioso, mas agora eu vou lá na distribuidora Evangélica Belém falar com a Sussu, com a Suelen, pra trazer promoções pra gente nesta sexta-feira. 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
0: 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Agora 3:10, vamos lá correndo pro resultado da promoção, minha gente, vamos saber quem tá levando agora, prêmio aqui na Cor da Vida, vamos lá saber quem tá levando. Kit Vitrate Fortline Cosméticos votou aqui no nosso combate, resultado já tá aqui na minha mão, atenção, Marcileide Santos, ela é de Nova Almeida, telefone final 9380, parabéns aí pra nossa irmã Marcileide Santos, Nova Almeida na Serra, telefone final 9380, tá levando aqui o kitaço, hein? 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O combate volta ainda hoje, a partir das 9 da noite, dentro do Show da Noite com ela, Larissa Faria. Eu volto daqui a pouquinho com o nosso Show da Tarde.

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por aqui com você até às 5. Bom demais estar com você na sua casa, aí no seu trabalho, juntinho de você e no seu carro. Obrigado pela carona, tá bom? Que você tá me dando aí e que Deus abençoe grandemente a sua vida, o seu fim de semana, meu irmão. Você também, minha irmã, obrigado aí pela audiência, tá bom? Aqui na Cor da Vida. E ó, quando te perguntarem que rádio você ouve, responda, Cor da Vida FM, né? Sem dúvida, precisa nem pensar, já responda. Quando perguntarem, pararem você na rua e perguntar que rádio você tá ouvindo, que rádio você ouve, que rádio você ouviu ontem, você já responda. Eu ouço a Cor da Vida FM. É, confirma aí que você ouve a Cor da Vida, né? Com certeza, a rádio gospel mais ouvida do Espírito Santo. São 3:15, 3:15. Ó, já vou liberar aqui mais ingressos, hein? Mais 2 ingressos para o Circo Máximos. Já vai cadastrando aí, nome, bairro, tudo direitinho aí, tá bom? Que eu vou te cadastrar aqui. Não precisa nem colocar senha, não. Nome e bairro. Nome e bairro já concorre aqui a 2 ingressos para o Circo Máximos, para sessão de amanhã, para o espetáculo de amanhã, 16h, tá? Lembrando, ganhando ingresso, não precisa se retirar aqui na rádio. Pode ir direto lá pro circo, apresenta lá na portaria o seu documento, tá? Fala que você ganhou aqui na rádio a Cor da Vida. Combinado? E eu quero começar o show da tarde te dizendo o seguinte: não desista. Deus ainda está trabalhando. Talvez hoje você esteja cansado, sem forças e até pensando em desistir. Talvez as portas tenham se fechado, os planos tenham dado errado e o silêncio de Deus parece difícil de entender. Mas lembre-se, o silêncio de Deus não significa a ausência de Deus. Há momentos em que Deus permite que você atravesse o deserto não para destruí-lo, mas para fortalecê-lo. A luta que hoje faz você chorar pode estar preparando o testemunho que amanhã fará você glorificar a Deus. Então, meu irmão, a palavra é: não desista. Não desista. Continue. Continue na sua marcha, na sua caminhada, na sua luta. Deus é contigo. Deus é fiel.

0: Agora 3h29, 3h29. Eu quero saber o seguinte: você já tá seguindo a Cor da Vida lá no Instagram? 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A Cor da Vida FM no Instagram, segue lá, a Cor da Vida FM no Instagram, depois manda aqui no nosso WhatsApp, 988991029, eu sigo a Cor da Vida no Instagram, entendeu? Segue lá no Instagram, depois vem no WhatsApp e escreve aqui seu nome, bairro e fala que tá seguindo no Instagram pra você concorrer esse celular Moto G6 novinho. Tá chegando o dia do sorteio. Depois do intervalo tem pra você Diz Aí a Cor da Vida. Já volto.
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0: 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Vamos lá para nossa enquete de hoje. Quero você participando, respondendo a enquete de hoje, valendo 2 ingressos para o circo, hein? É, para você ir pro circo Máximos amanhã, no espetáculo de 16h, hein? Quer levar a par de ingressos? Você mais acompanhante, então já começa a participar do nosso Diz Aí, tá? Eu quero saber o seguinte, louvores que chamam Jesus, chamam Deus de você. O que, que você acha? Qual é a sua opinião, hein? Tem muita gente que critica, inclusive tem algumas pessoas que até trocam letras. Às vezes você vai na igreja, as pessoas vão cantar algum louvor que na letra original fala você. E aí eles mudam, né? Por Senhor e tudo mais. Você acha que é falta de respeito no louvor colocar você, né? Chamando Deus de você? Qual é a sua opinião, hein? Pode ou não pode? Falta de respeito? É um pecado? Qual é a sua opinião sobre isso? Manda aí sua resposta, 988991029. Grava seu áudio, manda pra gente. Aquele áudio curtinho pra gente ouvir bastante participações aqui, tá bom? 988991029. E aí, você acha que não tem nada a ver? Ou você acha que tem sim algo a ver? Os louvores que dizem você ao invés de falar Deus, Senhor? Qual é a sua opinião? Manda aí sua resposta. Isso aí.

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1: Hoje o nosso diz aí quer saber o seguinte, sobre louvores, que na letra substituem, né, Senhor, Deus, Jesus, por você. Qual é a sua opinião? É falta de respeito? Você acha que não tem problema? Tem problema? E aí, o que que você acha? Qual é a sua opinião, hein? Sobre usar você no lugar de Senhor, Deus, Jesus. Vamos lá com a opinião do Inter.
2: Boa tarde, aqui é o Inter Geraldo Dias, de Joker de Taparica. Respondendo essa enquete, eu peço que todos que vão responder pensem da seguinte forma: tem gente que visita sua casa, pede água sentado na poltrona da sua sala, tem gente que avisa que vai pegar água na sua geladeira. A intimidade com Deus, eu penso que é da mesma forma. Uns têm intimidade de mexer na geladeira de Deus. Fico um forte abraço a todos os ouvintes da Rádio Acorda a Vida.
1: Valeu, Josimara Ferreira tá dizendo o seguinte, ela é da de Parque das Gaivotas, Nova Almeida. Então, na minha opinião, eu acho que é uma falta de respeito muito grande, eu acho que não poderia estar falando, se referindo a Deus assim, né? Chamando Deus de você, segundo ela. Teria que ser Senhor, né? Ela tá dizendo pam pam pam. Ela tá dizendo que até essa semana ela ouviu um louvor que se referia assim, chamando Deus, né, de você. E aí ela falou assim que ela não concorda. Michele Marquezine do Aribiri, eu não concordo. Deus é Deus. É de Senhor. Ele tem que ser tratado como todo poderoso. A Maria de Aguiar, ela é de Santa Paula 2, ela tá dizendo que não concorda. Nira Santos de Eldorado, eu tenho um pastor na igreja que não deixava cantar nenhum louvor que chamasse Deus de você. Ficava em pé ouvindo, depois começava a chamar atenção. Ó, tá vendo aí? O pastor chamava atenção de quem cantava, né, o louvor que se referia de você. Vamos lá com José Adilson.
3: Boa tarde, Juninho, aqui é a Deus de Recife. Com certeza, Juninho. Se o pai aqui da terra não quer ser chamado de você, quanto mais o pai do céu. Aquele que morreu na cruz do Calvário. Se você diz que o seu Senhor é você, então não é o seu Senhor. Então eu acho que está errado. Não concordo com isso, não. Totalmente errado. Um abraço.

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3: 4 e 7, tá valendo um par de ingressos do Circo Máximos. Pro espetáculo de amanhã, 4 da tarde, hein? Manda aí nome e bairro pra você concorrer. Vai respondendo também o nosso Diz aí, tá? Falando nisso, tem a resposta aqui do Rogério. Fala, Rogério.
4: Paz do Senhor a todos da Cor da Vida e a todos os ouvintes. Que Deus abençoe a todos. Rogério aqui de Jardim América. Sobre a enquete, devemos sim chamar de Senhor, nosso todo-poderoso Deus. Porque num julgamento a gente vê o juiz, o pessoal chama o juiz de excelência. Por que a gente tem que chamar Jesus de você, Deus de você? Não. Temos que chamar sim de Senhor, nosso Salvador, então deve chamar de Senhor. E aproveitando a gueixa aqui, trânsito no contorno, sentido Cariacica, Serra, tem uma obra no entende o novo viaduto e o trânsito está em Nova Rosa da Penha. Quem estiver passando por aqui, tiver um pouquinho de paciência, vai ser bom.
3: Valeu, Rogério, obrigado aí. Nosso amigo Didil do Uber, é o Edilson Alves, tá dizendo o seguinte: chamar um juiz de você, que é um comedor de farinha, igual a nós, ninguém chama. Vamos respeitar aí, galera. Valeu, Didil. Ó, só lembrando aqui que nosso tema é o seguinte: é usar você no lugar de Deus, Jesus, nos louvores. E aí, qual é a sua opinião? Pode, não pode, manda sua opinião aí, você acha que não tem problema algum, você vê problema, falta de respeito, o que você acha, hein?
5: Boa tarde, Juninho, boa tarde, Cor da Vida. Com certeza, Juninho, eu acho uma falta de respeito muito grande, pessoas trocando letra de louvor e chamando o Senhor de você. Inclusive tem uma igreja aí de grande porte, se não me der, não vou lhe falar o nome, né? Mas eu acho uma grande falta de respeito. Um líder de uma igreja super conhecida trocou o nome, trocou letra do louvor, né? E achei aquilo ali ridículo, aquilo ali. Sérgio Menezes, Balneário Carapebus.
3: Valeu, Sérgio, obrigado pela opinião. Tem aqui a Michele Deolindo de Itacibá. Sobre a enquete de hoje, se você entrar numa sala de um juiz e chamá-lo de você, você é chamado a atenção. Então, por que chamar o juiz dos juízes de você e o senhor de você e senhor? Não acho que é pecado, mas sim falta de respeito. Tá bom, obrigado pela opinião aí, tá bom? Mais gente aqui opinando. Esse tema de hoje tá polêmico, hein? A produção me arruma cada polêmica aqui, gente. Vou dizer pra você. Diácono Valmir, ele é de Prolar. Paz, Senhor, nunca deve chamar Deus de você, porque ele é autoridade. Vamos chamar ele de Senhor. Papai, na Bíblia, ele tem vários nomes. Chamar ele de você é uma grande falta de respeito. Obrigado pela opinião também. Vamos lá, quero ver mais gente aqui. Meu amigo Link, gosto da participação do Link. Vamos aqui, Link. Vamos aqui.
6: Oi, Juninho. Boa tarde. Aqui é o Link Ribeiro, da Link Móveis para Escritório. Juninho, com Deus não se brinca. Deus é Senhor. Você vai olhar lá na Bíblia, quando as pessoas iam entrar no ato dos atos, no santos dos santos, tinha que limpar os pés, tinha lugar que não podia entrar. Jesus já rasgou o véu, né? Porém, a autoridade de Deus não caiu, o respeito a Deus não caiu, né? Igreja é um lugar... Música, igreja, são lugares santos que você tem que glorificar a Deus. Então você tem que ter o maior respeito, porque Deus é Senhor e com letra maiúscula ainda.
7: Não, deve se estremer, rapaz. Vai só na igreja chamando Deus de você. Não, se deixar, chama até o pastor, o padre, a autoridade de coroa. Ei, coroa, como é que você tá aí? Não, mas, rapaz, eu tenho saudade do zinho da harpa. Não, rapaz, o gospel já fez cair já um pouco. Agora negócio de chip aí, de chip pra lá, chip pra cá, e que afundou mesmo. Eu já fico vendo já, mano. Eu jovem que gosta de chip, chego com as calças coladas ou sem a meia mostrando o tornozelo com o tênis branco. Não, eu já fico de zóio já. Não, você chama um policial de você pra você ver. Você não toma o telefone no pé das orelhas que você vai ficar sem ouvir por uma semana. Mas pouca vergonha, rapaz.
3: Por que ele falou do tênis branco? Eu tô tênis branco hoje. Tem algum problema com tênis branco? Ele falou do pessoal que usa tênis branco. Eu tô com tênis branco hoje. Tem algum problema tênis branco? Olha aí.
0: Tá branquinho.
3: Tá bonito meu tênis,
0: mano. Tá bonito. Ah.

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0: Fernandinha Brum, alguém 4:28, daqui a pouquinho o resultado da promoção, ó, manda agora pra gente, daqui a pouquinho, daqui a 30 minutinhos, tem resultado da promoção, 2 ingressos pra você se divertir lá no Circo Máximo, gente, muitas atrações legais e você vai levar 2 ingressos, tá bom? 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Manda rapidinho, nome, bairro, daqui a pouquinho tem resultado da promoção, 2 ingressos do Circo Máximos. Manda aí pra gente. Agora tem informação com Larissa Faria.
1: Faleceu nessa quinta-feira o pastor, cantor e compositor Marquinhos Menezes, em decorrência de complicações de um câncer no estômago, diagnosticado originalmente em 2024. A notícia do falecimento foi confirmada oficialmente por sua esposa, a pastora e cantora Línia Azevedo, em publicação vinculada nas redes sociais da família. Marquinhos Menezes esteve internado no complexo hospitalar de Niterói, onde recebia acompanhamento médico intenso devido ao avanço da doença. Marquinhos Menezes teve uma trajetória musical na juventude. Projetou-se no cenário gospel ao integrar os grupos Rema e Rema Girê. Atuou como produtor vocal e backing vocal de grandes nomes da música evangélica, como Fernanda Brum e Eixela. Mais tarde, consolidou sua carreira solo e gravou projetos em dupla com Lilian Azevedo pelas gravadoras MK Music e Central Gospel Music. Paralelamente, exerceu o ministério pastoral na liderança da Assembleia de Deus Vitória em Cristo, em Niterói. Direto da redação da Rádio Acorda Vida, Larissa Faria.
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2: Curta Vida FM. 4h41, hoje diz aí, perguntando sua opinião, louvores que chamam Deus de você. Pode ou não pode? É falta de respeito, não é? Você acha que é uma licença poética? Qual é a sua opinião? Manda a resposta pra gente.
3: Paz, Senhor, irmão, eu sou Alzira ali de Novo Horizonte, Cariacica. A enquete de hoje, eu acho que é falta de respeito chamar Deus de você. É igual quando você vai dirigir a palavra Deus, tem que ser com letra maiúscula, não minúscula. Eu acho muita falta de respeito.
4: Oi, Juninho, eu acho falta de respeito, porque João era o melhor amigo dele e nunca chamou ele de você. Então, eu acho que isso é falta de respeito com o Senhor Jesus. Eu não aceito esses louvores que chamam Jesus de você. É minha opinião.
2: Valeu, a Carmen lá de Tabajara, Cariacica, Marcelo Júnior de Centro da Serra. Eu acho falta de respeito. Se você chegar diante de um juiz e chamar ele de você, ele vai te repreender na mesma hora. Porque Deus, sendo um supremo, deveria ser tratado assim. Esse é o meu pensamento. Valeu, meu querido Marcelo Júnior.
5: Boa tarde, a paz do Senhor para todos. Sou o Jonathan aqui de Canaã, Viana. A minha opinião correta é que não pode, em momento algum, você estar cantando na igreja e falar você para o nosso Deus. A gente temos que ter reverência para o nosso Deus, então a gente temos que chamar de Senhor, porque Ele é o nosso Senhor, nosso cuidador, nosso protetor, e Ele que zela por nós, e a gente devemos respeito ao nosso Pai.
2: Amém, obrigado ao pessoal de Canaã, Viana, o Jonathan. Tem a participação aqui da Sueli Faria, de São José dos Campos, São Paulo. Olha só, tá dizendo o seguinte: quero responder a enquete, acho falta de respeito chamar Deus de você. Ele é o nosso Senhor e eu quero concorrer ao celular. Tá concorrendo ao celular já aqui, tá? Obrigado pela participação. Vamos aqui, tem mais gente, tem mais resposta.
6: Ei, Juninho Vitor, boa tarde, paz do Senhor. Adelina Menezes, de Arcolas, eu acho que tem que respeitar, não é? O nosso rei, nosso redentor, nosso remidor, então é Senhor.
2: Obrigado pela participação, obrigado pela audiência.
7: A paz do Senhor, Juninho. Eu acho, meu nome é Rosane, moro em Todos os Santos, eu acho um absurdo isso, tratar Jesus, Deus, de você. É Senhor nosso.
2: Obrigado pela participação, Todos os Santos, se eu não me engano, em Guarapari, né? É isso, Todos os Santos, um abraço.
8: Aí, manda aí um alô aí, cor da vida, pra minha cheirosinha lá em casa, o amor da minha vida, que Deus esteja sempre abençoando ela, e pra essa galera aqui da Limoeiro Autopeças e Serviço, vem pra cá, vem trazer seu carro pra dar manutenção.
2: Valeu, galera da Limoeiro Autopeças, abraço pra vocês aí, tá?
9: Chamar Deus de você não existe, isso é falta de temor. Deus de você não existe. Só lembrando que tem uma cantora aí, ficou famosa aí na Globo, chama Deus do cara lá de cima. O nome dele não é caro, o nome dele é um Deus vivo, um Deus presente, Deus Jeová.
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2: Daqui a pouco tem as 10 mais do dia. 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
3: Daqui a pouquinho tem Larissa Faria. Agora tem Anderson Freire, a mais nova dele. Fiel no pouco, gente, essa canção tem uma letra fortíssima. Eu queria que você meditasse na letra dessa canção. Você que está passando por algum momento de dificuldade na sua vida, tenha certeza que Deus vai suprir.

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1: Aleluia! Deus tem um chamado para cada um de nós, para viver a cada dia, rompendo em fé.

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2: Daqui a pouquinho tem Larissa Farias 10 mais do dia. Louvores que chamam Deus de você. E aí? Você acha falta de respeito? Você não vê problema? Qual é a sua opinião? Pode, não pode?
3: Boa tarde, a paz do Senhor. Sou a Eliane aqui de Feu Rosa. Né? Com certeza, é muita falta de respeito. Você se referir ao rei, a um rei como você, né? Como tem um hino, né? Tem um louvor muito bonito, que ele não pode se referir a Deus como você, porque é o rei Jesus, é nosso Deus. Então, realmente, é assim, é muito, mas é muita falta de respeito. É Senhor e Senhor. Você não existe. Eu concordo plenamente que não pode ser você. Sempre Senhor, porque ele é o Senhor das nossas vidas.
4: Boa tarde a todos da rádio, a paz do Senhor Jesus, aqui é o Wagner do bairro Tararé, Vitória. Rapaz, a minha opinião é falta de respeito sim, porque dá para mudar e colocar, porque a Bíblia, em momento algum na Bíblia você vai achar se referindo a Deus como você. Na parte de Lázaro, quando Lázaro morre, que Maria e Jesus vão ao encontro deles lá, Maria chega para Jesus e diz, né? Se o Senhor estivesse aqui, ele não teria morrido. Então é falta de respeito sim, na minha opinião. Obrigado a todos, ficam todos na paz do Senhor Jesus.
5: Boa tarde. Sobre o assunto aí de chamar ou não o Senhor Deus de você, eu acredito que Jesus Cristo demonstrou várias vezes que não tem ego para se ofender com isso. E o maior problema é a grande quantidade de pessoas que se dizem cristãos, seguidores de Cristo, praticantes da palavra, que se preocupam em chamar Deus de o Senhor, Senhor, Senhor, Senhor, e apronta cada coisa aí por fora, né? As escondidas, e esquece que o Senhor enxerga tudo.
6: Oi, meu nome é Alice, boa tarde, e eu acho que se chamar o Senhor de você é muita falta de respeito.
7: Boa tarde, o meu nome é Suzana Schmid, eu moro no bairro Canaã, em Viana. Olha, a minha opinião é que eu acho uma falta de respeito muito grande com Deus. Porque Deus é o nosso Senhor, ele não é você. Você eu falo com amigos, com irmãos, né? Mas Deus não, é Senhor dos Senhores.
8: Boa tarde, na paz do Senhor Jesus Cristo a todos os ouvintes da Rádio Cor da Vida. Então, a enquete de hoje, falando sobre chamar Deus de você, está erradíssimo, tá bom? A gente tem que respeitar, reverenciar Deus, tá bom? Nós temos que chamar ele de Senhor, ele é o Senhor dos Senhores, nós temos que respeitá-lo. Quero ver quando você chegar a um tribunal, chamar um juiz lá de você, você é repreendido na hora. E fica aí a minha indignação aí das pessoas que falam de Deus de você, tá bom? Aqui é Paulo Almada, sou da Serra Sede. Deus abençoe a todos em nome de Jesus, amém? E eu quero participar aí do sorteio do celular, hein?
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0: quinta-feira aqui na Cor da Vida FM, que é tudo de bom. Eu volto amanhã, tá? Se Papai do Céu permitir, a partir de 7 da manhã, com mais uma edição do Vida Sertaneja, e depois tem as 40 mais da semana. 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Tá chegando ela, Larissa Faria, com prêmios pra você aqui na programação da Rádio Cor da Vida. Eu vou partindo, mas antes eu vou trazer o resultado da promoção aqui e saber quem tá levando hoje. Par de ingressos para o circo, mais par de ingressos para o circo. Kelly Alves Ferreira, Nova Carapina 2, 4956, 4956. Kelly Alves Ferreira, Nova Carapina 2, tá levando aqui par de ingressos. Kelly, ó, só você ir direto lá pro circo, tá bom? Não precisa passar aqui na rádio, vai pra lá. Amanhã, o espetáculo das 16h. Seu nome estará na portaria. Chega um pouquinho antes, mostra lá seu documento e vai com seu acompanhante, tá bom? Kelly Alves Ferreira, Nova Carapina 2. Lembrando que o circo está armado na Avenida Mestre Álvaro, ao lado do Ibis Vitória Hotel. Beijo no coração, que Papai do Céu abençoe você. Está chegando Larissa! Aê, Larissa!
1: Oi? Tem que falar onde é que você vai estar hoje.
0: Daqui a pouquinho estarei partindo lá pra Porto Dourado, na Serra. Quero convidar você para um culto abençoado, inclusive agradecer o convite lá da missionária Eliana Moraes, a Igreja Assembleia de Deus, Ministério Porto Dourado. Assembleia de Deus, Ministério Porto Dourado, começa às 19h o culto. Estaremos lá dando um glória a Deus. Eita, e você é nosso convidado. Rua Jerusalém 17, Porto Dourado. Bora, ô Larissa, bota a programação com música aqui e vamos partir.
1: Aí eu vou me chamar lá na administração.
0: E fica da intercessão aqui então, tá?

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8: Tô chegando com as 10 mais do dia nessa sexta-feira maravilhosa. Agosto está me surpreendendo, porque eu achei que agosto ia ficar agarradinho, mas não, tá passando ligeiro, hein, gente? Hoje já são aí 14, pois é, praticamente metadinha aí do mês. E vamos que vamos, né? Espero que você esteja aproveitando aí o seu agosto, que seja maravilhoso, tá bom? Esses outros 15 dias aí, tá? E que você possa desfrutar do melhor dessa terra sempre. Minha gente, 5:15, daqui a pouquinho tem giro do trânsito.

fogo na posição de número 8 nas 10 mais do dia de hoje. Na posição de número 9, Eishla e Leandro Borges, o nome santo de Jesus. E começamos com a décima posição, ficou para Israel Salazar com Tua Igreja Canta. Agora 5:27, já tem

0: Após a passagem de uma frente fria pelo Espírito Santo, o tempo começa a ficar mais firme no estado. Mas será que o sol e o calor vão voltar a ficar nas cidades capixabas? Bom, segundo o Incaper, o afastamento do sistema para o mar em direção ao sul da Bahia favorece o retorno do sol entre nuvens sem previsão de chuva. Hoje, um sistema de alta pressão atmosférica deve manter o tempo firme em boa parte do Espírito Santo e dificultar a formação de áreas de instabilidade. Apesar disso, o Incapé prevê a possibilidade de chuva rápida. Na Grande Vitória, pode ocorrer chuvisco à noite. Nas demais áreas, não há previsão de chuva. A máxima na Grande Vitória é de 29 graus e mínima de 19 graus. Para o fim de semana, a previsão muda novamente. A umidade marítima deve favorecer a formação de nuvens de chuva em alguns momentos do dia na Grande Vitória, no sul e também na região serrana. Máxima de 30 graus e mínima de 19 graus. Direto da redação da Rádio Acorda Vida, Larissa Faria.
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0: Muito bem, vamos ao giro no trânsito com a contribuição do ouvinte Acorda Vida, agente 1029, Isaac. Fala, Isaac.
5: Estou passando aqui pela Avenida Desembargador Santos Neves, na Praia do Canto, sentido Vila Velha, para quem vai pegar a terceira ponta, tudo parado já também. Porque eu mexo com entrega, então estou rodando pela Grande Vitória e o trânsito tudo parado.
0: Ok. 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
6: Boa tarde, Larissa, boa tarde, ouvintes da Acorda Vida FM, tô aqui em Vitória, acesso à terceira ponte, sentido Vila Velha, totalmente lento, mais lento que o normal, né? Hoje parece que tá, o pessoal resolveu sexta-feira, né?
0: Uhum.
6: Muito trânsito mesmo.
0: Todo mundo com pressa hoje, né? Fala, Romilson.
7: Boa tarde, Larissa,
0: boa tarde,
7: Acorda Vida. Larissa, o trânsito no contorno tá parado. Eu não sei o que que houve, sentido Cariacica Serra. Não dá para ter uma noção do que aconteceu, mas tá parado o trânsito. Saindo do trabalho agora, sentido Serra para casa, e tá tudo desse jeito aí, parado. Se alguém tiver vindo para esse sentido, a opção seria a Vitória, tá? E é isso aí, uma boa tarde a todos, um ótimo final de semana. Deus abençoe a todos.
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aqui na posição de número 5 nas 10 mais do dia. A gente conferiu também aqui a posição de número 6 com André e Felipe, Recomeçar. E na sétima posição das 10 mais do dia, ela, Eliane Fernandes, Mas Eu Te Amo. Agora, 5h46, o trânsito tá daquele jeito, meu Deus do céu, dei uma olhadinha no mapa aqui, tá bem congestionado.

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3: Então vamos com informações do trânsito. Agente 1029 Adalto, fala comigo.
4: Bom, boa tarde, Larissa. Boa tarde. Estou passando aqui na Avenida das Paneleiras, em frente ao antigo aeroporto.
3: Sim.
4: E o trânsito está bom, o trânsito está fluindo normalmente. Não está muito rápido, mas também não está engarrafado, não. Uhum. Trânsito a filé. É Adalto de Manguinhos que tá falando. Adalto da Silva de Manguinhos.
3: Um abraço, querido. Obrigado pela informação. Olha, em Vitória, a Avenida Saturnino de Brito está com trânsito intenso, 15 km/h. Parado ali na Avenida Leitão da Silva, com velocidade média 8 km/h. E também parado na reta da Penha. Lá, velocidade média está 10 km/h.
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0: Alexander Lúcio, buscar-me-eis e me achareis.

0: Marcos Gomes, o guarda aqui nas 10 mais do dia, na posição de número 2. Chegou a hora de conhecer a campeã de hoje, hein?
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102,9 FM, que é tudo de bom, Valesca Maísa, não me deixe esquecer a vencedora de hoje, é campeã do dia nas 10 mais do dia. Minha gente, agora 6:08, já já eu tô de volta com o Planeta Retrô e par de ingressos para o Circo Máximos.

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E os ingressos são pra amanhã, hein? Pois é, às 16h. Espetáculo de sabadão, às 16h. Eu quero garantir, então, esse final de semana maravilhoso lá no Circo Máximos pra você. Manda pra gente no zap

0: Também foi Juninho Black, Sonhos de Deus. Ouvimos Luísa Posse, A Casa é Sua. É o Planeta Retrô, seu programa de versões aqui na Rádio Acor da Vida. Já já tem giro no trânsito, hein, minha gente? Eu já volto, já volto.
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0: Muito bem, vamos ao giro no trânsito. Olha, o Robson Amorim, agente 1029, tá dizendo que houve um acidente na terceira ponte, sentido Vitória Vila Velha, com vítima, tá? Entre uma moto e um automóvel. Então, atenção.

0: deixa eu ver aqui, tem áudio, minha gente.
1: Boa noite, Acorda Vida, minha rádio favorita. Por cá é Anderson, carreteiro falando. Eu tô aqui na pista sul e o trânsito tá fluindo legal, sentido Viana, aqui no contorno. Agora, sentido Serra, tudo parado devido a uma obrazinha lá perto da Silotec. Lá em cima, depois da ponte, já faz parte de Serra, né? É uma obrazinha antes da entrada do Mestre Alva do contorno lá.

0: um recapeamentozinho de 200 metros. Parou a vida da cidade. É, eu acho particularmente um absurdo isso aí. Um absurdo.
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2: Planeta Retrô, nosso programa de versões aqui na Rádio Acorda Vida. Muito obrigado pela sua companhia, você sempre com a gente, né? Você faz parte da família que é tudo de bom, da família Rádio Acorda Vida. É o seguinte, por falar em fazer parte, já quero convidar você a fazer parte aqui do sorteio de hoje. Eu tenho par de ingressos para o Circo Máximos, espetáculo de amanhã, às 4 horas da tarde, tá bom? O Circo Máximos fica ali na Avenida Mestre Álvaro, ao lado do Ibis Vitória. E você que tá afim de ter um final de semana, sim, pois é, muito diferente, né? Porque tá bonito o negócio lá, viu? Olha só, manda seu nome completo, também o seu bairro e participa com a gente, tá? No finalzinho aqui do Planeta Retrô, vai sair o resultado de promoção. Par de ingressos para o Circo Máximos está aqui. E eu quero deixar você feliz demais nesse final de semana curtindo esse circo que tá um espetáculo mesmo. Eli Soares, Me Atraiu, aqui no Planeta Retrô.

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1: 6h43, tem a gente 1029 ligadinha aqui na Rádio Acorda da Vida e vai nos ajudar com informações do trânsito. Olá.
2: Boa noite, Acorda da Vida. Aqui boa é noite. Rosclex, Vila Potência, mais uma vez atualizando. Trânsito lento na rodovia José 7, sentido Itacibá, contorno.
1: Ok, obrigada, querida. Um ótimo final de semana pra você. Ó, aqui em Vila Velha, o trânsito está moderado na rodovia Carlos Lindenberg. Lá está com velocidade média 25 km/h. Porém, ali na Avenida Luciano das Neves, o trânsito está intenso, viu?
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Hotel Ibis Vitória, tá bom? Ingressos de hoje, do sorteio de hoje, vai para o espetáculo de amanhã, sabadão, às 16h. Tá afim? Então manda aí pra gente, nome completo e seu bairro no 988991029.

Retrô aqui na Rádio Acorda Vida, o programa de versões aqui na FM, que é tudo de bom. Júlia Vitória, começo, meio e fim. Agora 7 horas em ponto. Daqui a pouquinho tem a Voz do Brasil. Vamos pro nosso resultado de promoção. Tá saindo um par de ingressos para os 5 máximos ali na Avenida Mestre Álvaro, ao lado do Ibis Vitória. Ingressos para o espetáculo de amanhã, tá bom? Às 4 horas da tarde. Tá saindo aqui para o Luiz Fernando Santos Nascimento, de Morada de Laranjeiras, no final de telefone 6749. Luiz Fernando Santos Nascimento, de Morada de Laranjeiras, do final de telefone 6749. Meu querido, seu nome vai estar lá na portaria, tá? Do circo. É só você chegar lá e falar: eu ganhei ingresso na Rádio Acorda Vida. Pois é, vai lá e seu acompanhante, tá? E pronto, dá o nomezinho, deixa lá tudo direitinho. E aí é só curtir o circo. Muito bem, minha gente, tá chegando a Voz do Brasil. Quero lembrar você que já eu tô de volta aqui às 8 da noite, depois da Voz do Brasil com Toca Toca. Galera que gosta de pedir louvor, pode ficar à vontade, gravar aí o seu pedido musical no 988991029. Você que tá na internet, fica aí, tem música sem parar aqui, viu? Não para não.

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10: Oiê, tô de volta com o Toca, Toca. Bora juntinhos, eu tô com você até as 10 horas da noite, viu? Então tem muita coisa boa pra acontecer aqui. E claro, convido você nessa hora pra poder pedir a sua música, o seu louvor favorito, porque eu tô aqui pra atender você, tá? 988-99-1029 é o nosso WhatsApp que você já conhece. Grava o seu pedido e manda para o nosso zap. Vou atender aqui uma princesinha agora, hein?
11: Oi, Larissa Faria. Meu nome é Ana Kathleen, sou daqui de Aracruz. Hoje eu gostaria de ouvir o louvor Não Me Deixe Esquecer, da Valesca Maísa. Ofereço para todos os ouvintes da Cor da Vida.
10: Um beijo, princesa. Peça seu louvor também. 988991029.

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1: Boa noite, Larissa. Gostaria de ouvir Damares, novo vencedor. Onivaldo de Oliveira, José de Anchieta.

0: vencedor. Agora 8 horas e 15 minutinhos. Seguindo aqui com o Toca Toca, peço seu louvor também no 988991029. Olá!
1: Boa noite, Larissa. Boa noite aos ouvintes, a paz de Cristo. Aqui é o Emanuel Leandro, lá em Bandeirante, Cariacica. Larissa, toca pra mim a música com PG, Meu Universo.

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1: Boa noite, a Cor da Vida, aqui é Luiz Alberto Nazaré. Gostaria de ouvir Razão de Viver, Melissa. Toca pra mim essa saudade aí, não toca aí. Tô aqui, tá? Só descansando do trabalho. Deus abençoe, bom fim de semana pra vocês.
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0: Boa noite, Larissa. Aqui é a Alessandra, de Vila Velha, Rio Marinho. Toca pra mim, Larissa. É, Davi Sassi, o Deus das causas impossíveis. Esse louvor é tremendo. Ele fez maravilhas na minha vida. Ficam com Deus, a paz do Senhor Jesus.
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1: Acorda Vida, 102,9 FM, que é tudo de bom, 8:38. Peço o seu louvor também no 98899-1029.
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3: 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Boa noite, aqui Romilton, vai pro lá, que ele esquece. 24 horas cor da vida. Eu quero louvores de Saudade Teresa, Daniel Samuel.

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3: Acorda Vida, 102,9 FM, que é tudo de bom. Toca, toca até as 9. Bora atender aqui esse príncipezinho que tá aqui, ó, querendo ouvir música.
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5: Rapaz, é a irmã Larissa, tudo bem, amor?
3: Tudo.
5: Vai pra você, toda a família, todas as rádios, a todos os ministérios Fogo no Altar, todas as marmorarias Vargas, a todos lá da academia, professor Fábio, a todos os professores, cada um que estiver ouvindo esse momento, ótimo final de semana, abraço e paz, com Deus, tchau.
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0: Carioca.
1: Boa noite, a paz do senhor Larissa, o Big Benson. Gostaria de ouvir com a Zé de Paula, O Amor é Tudo. Eu ofereço para você e também para a nossa irmã Neida, minha vizinha aqui do Rio Marim, que está ouvindo e gostando muito da programação. Vai para o povo de Feira de Santana, as irmãs Débora, a Leia de Portugal, também o Tiago Frenesoni,